0: Do sul, tempo encoberto, mas sem previsão de chuvas. Entre as capitais, mínima de 12 graus em Porto Alegre. A máxima deve chegar a 20 graus em Curitiba. A umidade relativa do ar varia entre 55% e 100%. As informações são do Instituto Nacional de Meteorologia. Sophie Stein, o tempo e a temperatura.
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3: O preço do boi gordo nesta terça-feira, dia 9, apresenta queda de 0,18%. A arroba está sendo negociada a R$ 353,15 no estado de São Paulo. Em São Paulo, em São José do Rio Preto e em Descalvado, os preços do frango apresentam valorização. O frango congelado teve alta de 0,70%, negociado a R$ 7,18. Já o frango resfriado teve aumento de 0,70%, vendido a R$ 7,19. A carcaça suína especial também apresenta elevação no preço, sendo negociada a R$ 8,73 por quilo nos atacados da Grande São Paulo. Já o suíno vivo apresenta queda nos preços na maioria dos estados analisados, como é o caso de São Paulo, onde o valor é de R$ 5,25. Os dados são do CEPEA. Reportagem Marquesan Araújo.
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3: Os municípios brasileiros recebem nesta quarta-feira, dia 10, o primeiro repasse de junho do Fundo de Participação dos Municípios, o FPM. O valor total ultrapassa R$ 7,7 bilhões, resultado cerca de 13% maior que o registrado no mesmo período do ano passado. São Paulo concentra a maior parcela dos recursos, com aproximadamente R$ 953 milhões destinados às prefeituras do estado. Já Roraima fica com o menor volume de repasses, cerca de R$ 5,8 milhões. Segundo o especialista em orçamento público César Lima, a inflação e o cenário internacional podem ter contribuído para esse crescimento.
4: Não podemos esquecer que estamos aí num processo inflacionário, né? Um aumento generalizado de preços, principalmente por conta da geopolítica internacional, o que pode ter contribuído para esse aumento nessa proporção, né? Vamos aguardar aí os próximos meses a resolução desses conflitos internacionais para saber se vamos voltar a patamares normais aí na faixa dos 5, 4%, maior que o ano passado, que tinha sido até o último decêndio a média do ano de 2026.
3: Apesar do aumento nos repasses, nem todos os municípios poderão receber os recursos neste momento. Dados atualizados do Sistema Integrado de Administração Financeira do Governo Federal mostram que 8 municípios estão bloqueados para o recebimento do FPM. Entre eles estão Itabuna, na Bahia, Paraisópolis, em Minas Gerais, Porto Real, no Rio de Janeiro, e Pedrinhas, em Sergipe. O Fundo de Participação dos Municípios é formado por recursos arrecadados pela União com o Imposto de Renda e o Imposto sobre Produtos Industrializados. A distribuição leva em conta critérios como o tamanho da população de cada cidade. Reportagem Marquesan Araújo.
5: Notícia do dia. O projeto de lei que reformula a política agrícola e o prêmio do seguro rural, aprovado há cerca de duas semanas na Câmara dos Deputados, não deve demorar a ser votado no Senado Federal. Essa é a expectativa das lideranças da bancada do agronegócio no Congresso Nacional para que as mudanças estejam aprovadas antes do lançamento do Plano Safra 2026-2027. O texto trouxe novidades, como taxas de juros menores e prioridade em operações de crédito rural quando elas estiverem seguradas, com um prêmio bancado pelo Fundo Catástrofe, abastecido com recursos públicos, o que deve garantir a execução dos contratos e tornar o modelo mais atrativo. O presidente da Frente Parlamentar da Agropecuária, deputado Pedro Lupion, do Republicanos Paranaense, revelou ter negociado as modificações com a autora original da redação, a senadora Tereza Cristina, do PP Sul-Mato-Grossense, mas lamentou a manutenção do Ministério da Agricultura como fonte da despesa ao invés do Ministério da Fazenda, por entender que seria mais difícil de ser bloqueado ou contingenciado.
6: Ele ficou muito mais abrangente no texto da Câmara, a gente precisava disso, principalmente para ter uma eficácia mais rápida. A questão do fundo, acho que é o ponto principal, e ele sim está sendo bem constituído ali pelo projeto. Agora, claro que a origem dos recursos que é a grande discussão.
5: A expectativa de maior disponibilidade de recursos não está somente nos corredores do Congresso Nacional. O setor produtivo compartilha da perspectiva de que, com a subvenção do seguro rural com verbas de fundos públicos, haja maior segurança nas operações e maior procura por apólices. Anderson Sabadim, diretor de agro e conselheiro da Associação Comercial Empresarial de Toledo, no Paraná, e que também atua como diretor-presidente da Primato, uma das maiores cooperativas agroindustriais do estado, avalia que o incentivo e ampliação da adesão à securitização agrícola tende a ter um efeito multiplicador. Com menos riscos na operação, o produtor rural consegue reduzir os custos de produção e diminuir a inadimplência de toda a atividade, criando um ciclo virtuoso.
7: Você tende a diminuir também essa questão de exposição a risco, onde nós vemos vários produtores em dificuldade, ficando inadimplentes, ou até mesmo algumas RJs, né? E vem prejudicando em si a imagem do agro, né? Isso tudo muda uma vez que o produtor ele está mais protegido, a tendência é cair o custo das operações financeiras.
5: Originalmente, a proposta foi apresentada no Senado e aprovada em dezembro do ano passado, quando seguiu para a Câmara. Diante das mudanças, a matéria retorna para a casa de origem, que deve votar se mantém as alterações ou se retoma o primeiro formato. A expectativa é de retomada da relevância do prêmio do seguro rural. Dados do Ministério da Agricultura demonstram que o valor executado pela política caiu 49% em relação a 2021 e a área coberta teve o pior desempenho nos últimos 10 anos, com 3 milhões e 200 mil hectares assegurados em 2025. Reportagem
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8: O Ministério da Saúde iniciou a distribuição das primeiras 514 mil doses da nova vacina Pneumovinte. O imunizante será oferecido gratuitamente pelo SUS para crianças de até 5 anos e amplia a proteção contra doenças graves causadas pela bactéria pneumocócica, como pneumonia e meningite, responsáveis por hospitalizações e óbitos. A vacinação começará de forma gradual, conforme os estados recebem as doses e concluem o repasse aos municípios. Segundo o ministro da Saúde, Alexandre Padilha, a expectativa é que a aplicação nas unidades básicas de saúde tenha início na segunda quinzena de junho. Até o fim do ano, o governo federal prevê a distribuição de mais de 6 milhões e 100 mil doses. Além das crianças menores de 5 anos, a Pneumovinte será destinada a povos indígenas com mais de 5 anos, sem histórico de vacinação pneumocócica conjugada, idosos com 60 anos ou mais, acamados ou institucionalizados, e pessoas com condições clínicas especiais atendidas pelos Centros de Referência para Imunobiológicos Especiais. O principal diferencial da Pneumovinte é a proteção contra 20 sorotipos da bactéria pneumocócica, incluindo variantes associadas a formas mais graves da doença. A vacina também ajuda a prevenir casos de otite média, infecção que pode evoluir para complicações severas, incluindo perda auditiva e infecção generalizada. A vacina recebeu o registro da Anvisa em dezembro de 2023 e passou a ser comercializada na rede privada em 2025, com custo médio de cerca de R$ 500. Com a incorporação ao SUS, o imunizante passa a ser oferecido gratuitamente à população. Atualmente, o SUS oferece as vacinas Pneumo 10, Pneumo 13 e Pneumocócica Polissacarídica 23. Essas formulações estão alinhadas às diretrizes internacionais e apresentam uma relação custo-benefício comprovada para as políticas de saúde pública. Com a chegada da Pneumo 20, o Ministério da Saúde dará início a uma transição gradual para ampliar a proteção. A estratégia será mantida até o esgotamento dos estoques da Pneumo 10 e, depois disso, o calendário passará a utilizar exclusivamente a Pneumo 20. Reportagem Paloma Custódio.
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3: O crescimento das emendas parlamentares no financiamento da saúde pública brasileira acende um sinal de alerta. Um levantamento divulgado pela Confederação Nacional de Municípios mostra que a Lei Orçamentária Anual de 2026 reserva um volume significativo de recursos cuja destinação depende diretamente de decisões políticas. Ao todo, estão previstos 61,8 bilhões de reais em transferências discricionárias. Desse montante, 49,9 bilhões vêm de emendas parlamentares, sejam elas individuais, de bancada ou de comissão, enquanto 11,9 bilhões correspondem a despesas de caráter mais amplo. Segundo o estudo, a presença dessas emendas no orçamento da saúde cresceu de forma contínua nos últimos anos. Entre 2016 e 2025, a participação saltou de 5% para 17%, chegando a 21,5 bilhões de reais no ano passado. O problema, de acordo com a entidade, é que os parlamentares definem para onde vai esse dinheiro, o que pode gerar distorções e priorizar custos e não necessidades técnicas. Diante desse cenário, a Confederação propõe a criação de um fundo de equalização. A ideia é separar 3% dessas transferências, incluindo as emendas, para redistribuir entre municípios que receberam pouco ou muito, com base em indicadores como renda por habitante e índice de desenvolvimento. Em meio a esse contexto, o Ministério Público, ao Tribunal de Contas da União, pediu a abertura de auditoria para analisar como esses recursos vêm sendo distribuídos nos últimos 3 anos. A solicitação inclui a verificação de possíveis irregularidades e até questionamentos sobre a legalidade do uso dessa...
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6: A previsão do tempo para a região sul nesta quarta-feira é de chuva intensa em Santa Catarina, Noroeste, Centro-Ocidental, Norte-Central, Oeste, Sudoeste e Centro-Sul Paranaense. O mesmo acontece no Noroeste Gaúcho. Possibilidade de chuva nas demais regiões do Paraná e Nordeste Gaúcho. Nas demais áreas do Rio Grande do Sul, tempo encoberto, mas sem previsão de chuvas. Entre as capitais, mínima de 12 graus em Porto Alegre. A máxima deve chegar a 20 graus em Curitiba. A umidade relativa do ar varia entre 55% e 100%. As informações são do Instituto Nacional de Meteorologia. Sophie Stein, o tempo e a temperatura.
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2: O preço do boi gordo nesta quarta-feira, dia 10, apresenta alta de 0,11%. A arroba está sendo negociada a R$ 353,55 no estado de São Paulo. Na Grande São Paulo, em São José do Rio Preto e em Descalvado, os preços do frango apresentam alta. O frango congelado passou a ser negociado a R$ 7,20 e o frango resfriado a R$ 7,22. A carcaça suína especial apresenta queda de 1,83%, sendo negociada a R$ 8,57 por quilo nos atacados da Grande São Paulo. O suíno vivo registra baixa em alguns dos estados analisados, como é o caso do Paraná, onde o produto é comercializado a R$ 4,49. Os dados são do CEPEA. Reportagem Marquesan Araújo.
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2: Investimentos em armazenagem de produtos agropecuários podem ganhar impulso com uma mudança nas regras do setor. O presidente Luiz Inácio Lula da Silva sancionou a lei que torna voluntária a certificação de unidades armazenadoras no país. A partir de agora, a certificação deixa de ser uma exigência obrigatória e passa a ser opcional. O procedimento continuará disponível para empresas que desejem comprovar o cumprimento de requisitos técnicos e operacionais relacionados ao armazenamento de produtos agropecuários. Segundo o ministro da Agricultura e Pecuária, André de Paula, a medida deve reduzir a burocracia e incentivar investimentos no setor. A mudança ocorre em um cenário de expansão da produção agrícola e de déficit na capacidade de armazenagem. Dados da Conab mostram que nos últimos 10 anos, a produção de grãos cresceu em média 6,72% ao ano. Já a capacidade de armazenamento avançou apenas 2,38% no mesmo período. Atualmente, o Brasil tem capacidade para armazenar entre 60% e 63% da produção anual de grãos, acumulando um déficit superior a 130 milhões de toneladas. A medida também visa reduzir custos para empresas e produtores. Até então, a certificação obrigatória era realizada por organismos privados credenciados pelo Inmetro, o que gerava despesas adicionais para parte da cadeia produtiva. O Ministério da Agricultura ressalta que a nova lei não altera os mecanismos de fiscalização sanitária nem as exigências para exportação. A qualidade dos produtos continua sendo garantida por instrumentos como certificações fitossanitárias, auditorias e sistemas de rastreabilidade. Em 2025, o agronegócio brasileiro registrou exportações superiores a US$ 169 bilhões e superávit comercial próximo de US$ 149 bilhões. Reportagem Marquesan Araújo.
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4: A Teia Nacional dos Pontos de Cultura se consolidou como uma das maiores mobilizações culturais comunitárias do país. Realizada em Aracruz, no Espírito Santo, a sexta edição registrou 6.944 inscrições e 4.254 participantes credenciados presencialmente. Promovida pelo Ministério da Cultura, por meio da Secretaria de Cidadania e Diversidade Cultural, a Teia reuniu representantes dos pontos e pontões de cultura, artistas, juventudes, mestres e mestras das culturas populares. Também participaram povos indígenas, indígenas, quilombolas, gestores públicos, pesquisadores e comunicadores de todas as regiões do Brasil. A ministra da Cultura, Margareth Menezes, fala da importância do evento.
5: Cada vez que ela se instala, a gente se fortalece, tanto na fisicamente como também no campo da simbólico, né? Isso é uma grande sinalização. Eu fiquei muito feliz porque vieram equipes de todos os lugares do Brasil, uma vibração, uma coisa bonita, as pessoas agradecendo.
4: Com o tema Pontos de Cultura pela Justiça Climática, a programação promoveu encontros, oficinas, vivências territoriais, apresentações artísticas, rodas de conversa e atividades formativas. Para a secretária de Cidadania e Diversidade Cultural do MINC, Márcia Hollenberg, a TEIA reafirmou a potência de uma política pública construída em rede e com participação social.
6: Saímos daqui muito felizes, porque conseguimos fazer aqui uma conexão de fontes, de pessoas, de saberes, de lideranças, de instituições. Sai daqui uma pactuação por mais 10 anos do Cultura Viva, fortalecido com a parceria de vários ministérios, e sai também uma carta, né, com relação à justiça climática, que todos nós somos responsáveis.
4: A reunir milhares de participantes em torno do diálogo, da diversidade cultural e da justiça climática, a Sexta Teia Nacional deixa como legado o fortalecimento das redes comunitárias. A edição de 2026 reafirmou o papel da Teia Nacional como espaço de encontro, articulação e mobilização da rede Cultura Viva.
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2: A possibilidade de tornar a jornada de trabalho mais flexível, sem alterar direitos garantidos pela legislação, é defendida pelo presidente da Confederação Nacional da Indústria, a CNI, Ricardo Alban. Segundo ele, a proposta em discussão no Senado amplia o espaço para negociações entre trabalhadores e empregadores, permitindo acordos mais adequados à realidade de cada atividade econômica.
7: Estamos tornando a relação capital e trabalho uma relação negociável, que possa atender o anseio de quem quer trabalhar mais ou quem quer trabalhar menos. E com relação aos encargos sociais e os benefícios, ela não atinge nada. Todos vão ter, proporcionalmente, ao que trabalham, como é hoje. Só que ainda nós estamos flexibilizando mais ainda, que se numa relação, quer seja por questões setoriais, da necessidade de trabalho, quer seja por disponibilidade de trabalho, você possa negociar tranquilamente, como hoje já é previsto.
2: A medida está prevista na PEC 12 de 2026, apresentada pelo senador Rogério Marinho. O texto permite a adoção de jornadas flexíveis por meio de acordo entre as partes e mantém benefícios como 13º salário, férias, FGTS, INSS e aviso prévio, com cálculo proporcional às horas trabalhadas. A PEC recebeu apoio de entidades empresariais que afirmam representar mais de 40 milhões de empregos e cerca de 90% do Produto Interno Bruto brasileiro. Em manifesto, as organizações defendem a aprovação da proposta e argumentam que diferentes setores e ocupações exigem regras mais adaptáveis. Autor da PEC, o senador Rogério Marinho, afirma que o debate deve considerar os impactos da medida sobre as relações de trabalho e a economia.
8: O importante é que nós tenhamos a condição de fazer o debate de mérito, mostrarmos que de um lado nós defendemos a liberdade, do outro lado se defende o excesso de regulação. De um lado nós estamos antenados com o que há de mais moderno no mundo, permitir a flexibilização da jornada, a livre negociação, do outro lado se quer impor uma camisa de força tratando o desigual de forma igual. Essa discussão de mérito precisa ser estabelecida.
2: Os defensores da proposta afirmam que o modelo pode beneficiar diferentes perfis de trabalhadores ao permitir maior flexibilidade na organização da jornada. A PEC segue em análise no Senado Federal. Reportagem Marquesan Araújo.
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9: Empresários da indústria brasileira afirmam que a violência e os gastos com proteção patrimonial têm elevado os custos de operação no país. Segundo pesquisa da Confederação Nacional da Indústria, a CNI, 62% das empresas do setor apontam aumento dos custos finais devido às despesas com segurança no transporte, enquanto 45% afirmam que os investimentos gerais em segurança encarecem o preço dos produtos. Além disso, 81% dos industriais consideram que que a insegurança contribui para agravar o chamado custo Brasil. Segundo o assessor especial da CNI, Cássio Borges, os recursos destinados à proteção patrimonial acabam substituindo investimentos na indústria.
10: Ao invés de investimentos em tecnologia e inovação, o empresário brasileiro precisa estabelecer parcela de seus recursos na prevenção dos ilícitos. Contratação de seguros, contratação de segurança armada privada, contratação de escoltas. Além disso, há a própria perda da mercadoria e dos insumos que são utilizados na produção.
9: Além de elevar os custos operacionais e o preço final dos produtos, a insegurança patrimonial também fortalece o mercado ilegal. Para 53% dos empresários entrevistados, ameaças ao patrimônio das empresas impulsionam significativamente a circulação de mercadorias roubadas e a expansão da economia informal.
10: O roubo de cargas só acontece porque há quem compre mercadoria ilegal decorrente do ilícito. E a partir dessa compra, há necessariamente uma revenda gerando esse mercado ilegal. No final das contas, acontece uma concorrência desleal, porque produtos são colocados no mercado com preços reduzidos, obviamente, porque não pagam os impostos, as taxas, as contribuições e todos os encargos que são típicos de produtos que são vendidos regularmente.
9: A pesquisa também acende um alerta para a segurança digital. Um em cada seis empresários industriais relatou ter sofrido algum incidente cibernético nos últimos 5 anos, como vazamento ou sequestro de dados. Para Cássio Borges, a segurança cibernética deixou de ser apenas uma questão tecnológica e passou a ocupar posição estratégica dentro dos negócios. Reportagem Paloma Custódio.
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11: O Senado Federal deve decidir nos próximos dias o caminho a ser percorrido pela PEC do fim da escala 6x1. Aprovada no fim do mês passado na Câmara dos Deputados, a tendência é que o texto seja avaliado na Comissão de Constituição e Justiça da Casa antes de ser submetido à votação no plenário. No texto original, fica estabelecido um período de transição de 14 meses para a entrada em vigor da jornada máxima de 40 horas e 2 folgas remuneradas por semana, sem redução salarial. Enquanto não há avanços, senadores trabalham pela aprovação de um projeto alternativo, a PEC do Trabalho Flexível. De autoria do senador Rogério Marinho, do PL Potiguar, a proposta prevê maior autonomia e controle aos trabalhadores sobre a própria jornada de trabalho, podendo adaptá-la de acordo com as necessidades pessoais e profissionais. Além de Marinho, outros 35 senadores subscrevem a PEC do Trabalho Flexível. Um deles é o senador Hamilton Mourão, do Republicanos Gaúcho, que enxerga como vantajosa a liberdade contratual e negocial entre empregador e funcionário.
12: Se eu desejo vender a minha capacidade de trabalho para um empregador, eu tenho que ter a liberdade de discutir se eu vou trabalhar 1 dia, 2 dias, 3 dias, 4 dias, quantas horas eu trabalharei cada um desses dias, desde que eu entregue aquilo que o meu empregador deseja que eu entregue. Esse é o grande guarda-chuva que nós precisamos construir e sair dessa, vamos dizer, dessa armadilha que estamos colocados num debate populista, onde se diz que quem é contra uma mudança de escala e jornada de trabalho é contra o trabalhador.
11: Cerca de 1.200 entidades de todas as regiões do Brasil, entre elas a Confederação das Associações Comerciais e Empresariais do Brasil, a CACB, a Confederação da Agricultura e Pecuária do Brasil, CNA, e a Confederação Nacional da Indústria, CNI, assinaram um manifesto em apoio à proposta substitutiva. Para os empresários, o modelo permitirá ao trabalhador ter mais flexibilidade, é mais adaptável a determinados setores e mantém direitos já adquiridos, como 13º salário, férias, FGTS, aviso prévio e outros. De toda forma, Alfredo Cotaite Neto, presidente da CACB, alerta para a necessidade de aprofundar as discussões sobre o tema.
13: Encurtar o debate de um assunto complexo, o impacto direto na economia, no emprego, na sobrevivência dos negócios, isso não é responsável. Nós estamos falando de decisões que afetam o futuro do país. Isso exige tempo, discussão, equilíbrio, seriedade, não atropelo. Defendo que o Congresso tenha responsabilidade nesse momento e não aceite essa pressão por prazos artificiais e que coloque o Brasil acima de qualquer interesse imediato. O associativismo segue atento, atuante, porque quem gera emprego precisa ser ouvido.
11: Para aprovação no Senado, uma PEC precisa receber votos favoráveis de maioria qualificada em 2 turnos, ou seja, 49 votos. Caso o texto tenha alterações substanciais, ele volta para a deliberação na casa de origem, nesse caso, a Câmara dos Deputados. Reportagem
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0: Rapaz, será que vai dar gente aí hoje, Tony?
1: Alemão, dando ou não dando, tu vai ter que tocar, mas porque pode ser que apareçam uns dois aí pra dançar.
0: Tá vazio ainda, começar agora assim mesmo?
1: Homem, o prejuízo já tá feito. Vai tocar a cunha, rapaz.

Fala galera, muito obrigado a todos vocês que curtiram o nosso clipe até aqui, feito com muito carinho para cada um de vocês. Não esqueça de deixar o seu like e se inscrever no canal do Alemão do Forró, que vem mais clipe por aí. Tamo junto, turma. Valeu!

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0: tive, Enzo Rabelo.
1: Tá, escuta aqui. A gente vai fazer o seguinte: você vai cantar aquela música que eu queria, lembra?
2: Não,
1: que eu adoro.
2: Não vou, não.
1: É, você vai cantar hoje à noite, vai cantar aquela que eu adoro. Vai ser legal, vamos embora. Você me disse que queria, promete pra mim que vai cantar.
2: Eu sempre digo.
1: Eu te amo. Lembra sempre da gente assim. Pessoal, a gente vai trazer a Ali pra encerrar o show. E ela vai cantar uma composição dela.

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7: A previsão do tempo para a região sul nesta quarta-feira é de chuva intensa em Santa Catarina, Noroeste, Centro-Ocidental, Norte-Central, Oeste, Sudoeste e Centro-Sul Paranaense. O mesmo acontece no Noroeste Gaúcho. Possibilidade de chuva nas demais regiões do Paraná e Nordeste Gaúcho. Nas demais áreas do Rio Grande do Sul, tempo encoberto, mas sem previsão de chuvas. Entre as capitais, mínima de 12 graus em Porto Alegre. A máxima deve chegar a 20 graus em Curitiba. A umidade relativa do ar varia entre 55% e 100%. As informações são do Instituto Nacional de Meteorologia. Sophie Stein, o tempo e a temperatura.
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8: O preço do boi gordo nesta quarta-feira, dia 10, apresenta alta de 0,11%. A arroba está sendo negociada a R$ 353,55 no estado de São Paulo. Na Grande São Paulo, em São José do Rio Preto e em Descalvado, os preços do frango apresentam alta. O frango congelado passou a ser negociado a R$ 7,20 e o frango resfriado a R$ 7,22. A carcaça suína especial apresenta queda de 1,83%, sendo negociada a R$ 8,57 por quilo nos atacados da Grande São Paulo. O suíno vivo registra baixa em alguns dos estados analisados, como é o caso do Paraná, onde o produto é comercializado a R$ 4,49. Os dados são do CEPEA. Reportagem Marquesan Araújo.

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2: Investimentos em armazenagem de produtos agropecuários podem ganhar impulso com uma mudança nas regras do setor. O presidente Luiz Inácio Lula da Silva sancionou a lei que torna voluntária a certificação de unidades armazenadoras no país. A partir de agora, a certificação deixa de ser uma exigência obrigatória e passa a ser opcional. O procedimento continuará disponível para empresas que desejem comprovar o cumprimento de requisitos técnicos e operacionais ao armazenamento de produtos agropecuários. Segundo o ministro da Agricultura e Pecuária, André de Paula, a medida deve reduzir a burocracia e incentivar investimentos no setor. A mudança ocorre em um cenário de expansão da produção agrícola e de déficit na capacidade de armazenagem. Dados da Conab mostram que nos últimos 10 anos, a produção de grãos cresceu em média 6,72% ao ano. Já a capacidade de armazenamento avançou apenas 2,38% no mesmo período. Atualmente, o Brasil tem capacidade para armazenar entre 60% e 63% da produção anual de grãos, acumulando um déficit superior a 130 milhões de toneladas. A medida também visa reduzir custos para empresas e produtores. Até então, a certificação obrigatória era realizada por organismos privados credenciados pelo Inmetro, o que gerava despesas adicionais para parte da cadeia produtiva. O Ministério da Agricultura ressalta que a nova lei não altera os mecanismos de fiscalização sanitária nem as exigências para exportação. A qualidade dos produtos continua sendo garantida por instrumentos como certificações fitossanitárias, auditorias e sistemas de rastreabilidade. Em 2025, o agronegócio brasileiro registrou exportações superiores a 169 bilhões de dólares e superávit comercial próximo de 149 bilhões de dólares. Reportagem Marquesan Araújo.
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4: A Teia Nacional dos Pontos de Cultura se consolidou como uma das maiores mobilizações culturais comunitárias do país. Realizada em Aracruz, no Espírito Santo, a sexta edição registrou 6.944 inscrições e 4.254 participantes credenciados presencialmente. Promovida pelo Ministério da Cultura, por meio da Secretaria de Cidadania e Diversidade Cultural, a Teia reuniu representantes dos pontos e pontões de cultura, artistas, juventudes, mestres e mestras das culturas populares. Também participaram povos indígenas, quilombolas, gestores públicos, pesquisadores e comunicadores de todas as regiões do Brasil. A ministra da Cultura, Margarete Menezes, fala da importância do evento.
5: Cada vez que ela se instala, a gente se fortalece, tanto fisicamente como também no campo da simbólico, né? Isso é uma grande sinalização. Eu fiquei muito feliz porque vieram equipes todos os lugares do Brasil, uma vibração, uma coisa bonita, as pessoas agradecendo.
4: Com o tema Pontos de Cultura pela Justiça Climática, a programação promoveu encontros, oficinas, vivências territoriais, apresentações artísticas, rodas de conversa e atividades formativas. Para a secretária de Cidadania e Diversidade Cultural do MINC, Márcia Hollenberg, a TEIA reafirmou a potência de uma política pública construída em rede e com participação social.
6: Saímos daqui muito felizes, porque conseguimos fazer aqui uma conexão de fontes, de pessoas, de saberes, de lideranças, de instituições. Sai daqui uma pactuação por mais 10 anos do Cultura Viva, fortalecido com a parceria de vários ministérios, e sai também uma carta, né, com relação à justiça climática. que todos nós somos responsáveis.
4: A reunir milhares de participantes em torno do diálogo, da diversidade cultural e da justiça climática, a Sexta Teia Nacional deixa como legado o fortalecimento das redes comunitárias. A edição de 2026 reafirmou o papel da Teia Nacional como espaço de encontro, articulação e mobilização da rede Cultura Viva.
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2: A possibilidade de tornar a jornada de trabalho mais flexível, sem alterar direitos garantidos pela legislação, é defendida pelo presidente da Confederação Nacional da Indústria, a CNI, Ricardo Alban. Segundo ele, a proposta em discussão no Senado amplia o espaço para negociações entre trabalhadores e empregadores, permitindo acordos mais adequados à realidade de cada atividade econômica.
7: Estamos tornando a relação capital e trabalho uma relação negociável, que possa atender o ansejo de quem quer trabalhar mais ou quem quer trabalhar menos. E com relação aos encargos sociais e os benefícios, ela não atinge nada. Todos vão ter, proporcionalmente, ao que trabalham, como é hoje. Só que ainda nós estamos flexibilizando mais ainda, que se numa relação, quer seja por questões setoriais, da necessidade de trabalho, quer seja por disponibilidade de trabalho, você possa negociar tranquilamente, como hoje já é previsto.
2: A medida está prevista na PEC 12 de 2026, apresentada pelo senador Rogério Marinho. O texto permite a adoção de jornadas flexíveis por meio de acordo entre as partes e mantém benefícios como 13º salário, férias, FGTS, INSS e aviso prévio, com cálculo proporcional às horas trabalhadas. A PEC recebeu apoio de entidades empresariais que afirmam representar mais de 40 milhões de empregos e cerca de 90% do Produto Interno Bruto brasileiro. Em manifesto, as organizações defendem a aprovação da proposta e argumentam que diferentes setores e ocupações exigem regras mais adaptáveis. Autor da PEC, o senador Rogério Marinho, afirma que o debate deve considerar os impactos da medida sobre as relações de trabalho e a economia.
8: O importante é que nós tenhamos a condição de fazer o debate de mérito, mostrarmos que, de um lado, nós defendemos a liberdade, do outro lado, se defende o excesso de regulação. De um lado, nós estamos antenados com o que há de mais moderno no mundo, permitir a flexibilização da jornada, a livre negociação. Do outro lado, se quer impor uma camisa de força tratando os desiguais de forma igual. Essa discussão de mérito precisa ser estabelecida.
2: Os defensores da proposta afirmam que o modelo pode beneficiar diferentes perfis de trabalhadores ao permitir maior flexibilidade na organização da jornada. A PEC segue em análise no Senado Federal. Reportagem Marquesan Araújo.
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9: Empresários da indústria brasileira afirmam que a violência e os gastos com proteção patrimonial têm elevado os custos de operação no país. Segundo pesquisa da Confederação Nacional da Indústria, a CNI, 62% das empresas do setor apontam aumento dos custos finais devido às despesas com segurança no transporte, enquanto 45% afirmam que os investimentos gerais em segurança encarecem o preço dos produtos. Além disso, 81% dos industriais consideram que a insegurança contribui para agravar o chamado custo Brasil. Segundo o assessor especial da CNI, Cássio Borges, os recursos destinados à proteção patrimonial acabam substituindo investimentos na indústria.
10: Ao invés de investimentos em tecnologia e inovação, o empresário brasileiro precisa estabelecer parcela de seus recursos na prevenção dos ilícitos. Contratação de seguros, contratação de segurança armada privada, contratação de escoltas. Além disso, há a própria perda da mercadoria e dos insumos que são utilizados na produção.
9: Além de elevar os custos operacionais e o preço final dos produtos, a insegurança patrimonial também fortalece o mercado ilegal. Para 53% dos empresários entrevistados, ameaças ao patrimônio das empresas impulsionam significativamente a circulação de mercadorias roubadas e a expansão da economia informal.
10: O roubo de cargas só acontece porque há quem compre mercadoria ilegal decorrente do ilícito. E a partir dessa compra, há necessariamente uma revenda gerando esse mercado ilegal. No final das contas, acontece uma concorrência desleal, porque produtos são colocados no mercado com preços reduzidos, obviamente, porque não pagam os impostos, as taxas, as contribuições e todos os encargos que são típicos de produtos que são vendidos regularmente.
9: A pesquisa também acende um alerta para a segurança digital. Um em cada 6 empresários industriais relatou ter sofrido algum incidente cibernético nos últimos 5 anos, como vazamento ou sequestro de dados. Para Cássio Borges, a segurança cibernética deixou de ser apenas uma questão tecnológica e passou a ocupar posição estratégica dentro dos negócios. Reportagem Paloma Custódio.
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11: O Senado Federal deve decidir nos próximos dias o caminho a ser percorrido pela PEC do fim da escala 6x1. Aprovada no fim do mês passado na Câmara dos Deputados, a tendência é que o texto seja avaliado na Comissão de Constituição e Justiça da Casa antes de ser submetido à votação no plenário. No texto original, fica estabelecido um período de transição de 14 meses para a entrada em vigor da jornada máxima de 40 horas e 2 folgas remuneradas por semana, sem redução salarial. Enquanto não há avanços, senadores trabalham pela aprovação de um projeto alternativo, a PEC do Trabalho Flexível. De autoria do senador Rogério Marinho, do PL Potiguar, a proposta prevê maior autonomia e controle aos trabalhadores sobre a própria jornada de trabalho, podendo adaptá-la de acordo com as necessidades pessoais e profissionais. Além de Marinho, outros 35 senadores subscrevem a PEC do Trabalho Flexível. Um deles é o senador Hamilton Mourão, do Republicanos Gaúcho, que enxerga como vantajosa a liberdade contratual e negocial entre empregador e funcionário.
12: Se eu desejo vender a minha capacidade de trabalho para um empregador, eu tenho que ter a liberdade de discutir se eu vou trabalhar um dia, 2 dias, 3 dias, 4 dias, quantas horas eu trabalharei em cada um desses dias, desde que eu entregue aquilo que o meu empregador deseja que eu entregue. Esse é o grande guarda-chuva que nós precisamos construir e sair dessa, vamos dizer, dessa armadilha que estamos colocados num debate populista, onde se diz que quem é contra uma mudança de escala e jornada de trabalho é contra o trabalhador.
11: Cerca de 1.200 entidades de todas as regiões do Brasil, entre elas a Confederação das Associações Comerciais e Empresariais do Brasil, a CACB, a Confederação da Agricultura e Pecuária do Brasil, CNA, e a Confederação Nacional da Indústria, CNI, assinaram um manifesto em apoio à proposta substitutiva. Para os empresários, o modelo permitirá ao trabalhador ter mais flexibilidade, é mais adaptável a determinados setores e mantém direitos já adquiridos, como 13º salário, férias, FGTS, aviso prévio e outros. De toda forma, Alfredo Cotaite Neto, presidente da CACB, alerta para a necessidade de aprofundar as discussões sobre o tema.
13: Encurtar o debate de um assunto complexo, com impacto direto na economia, no emprego, na sobrevivência dos negócios, isso não é responsável. Nós estamos falando de decisões que afetam o futuro do país. Isso exige tempo, discussão, equilíbrio, seriedade, não atropelo. Defendo que o Congresso tenha responsabilidade nesse momento e não aceite essa pressão por prazos artificiais e que coloque o Brasil acima de qualquer interesse imediato. O associativismo segue atento, atuante, porque quem gera emprego precisa ser ouvido.
11: Para aprovação no Senado, uma PEC precisa receber votos favoráveis de maioria qualificada em 2 turnos, ou seja, 49 votos. Caso o texto tenha alterações substanciais, ele volta para a deliberação na casa de origem, nesse caso, a Câmara dos Deputados. Reportagem
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música que nós gostaríamos de apresentar antes. E essa música, vamos dizer assim, 10 anos que nós ficamos parados, ela continuou sendo executada nas rádios, vendas de discos e solicitações. E a primeira coisa quando dizem, quando nos perguntam, se, por exemplo, hoje, quando nós saímos do hotel, o que vocês vão esquecer de tocar essa música, hein? Pelo amor de Deus, essa aqui.

0: que honra!
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1: Bom, o primeiro lugar é o que tá na boca do povo, não é, Claudinha?
2: É, não tem como resistir à mordida de amor.
1: Yahoo!

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1: É o Silveira no piano.

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4: A previsão do tempo para a região sul nesta quarta-feira é de chuva intensa em Santa Catarina, Noroeste, Centro-Ocidental, Norte-Central, Oeste, Sudoeste e Centro-Sul Paranaense. O mesmo acontece no Noroeste Gaúcho. Possibilidade de chuva nas demais regiões do Paraná e Nordeste Gaúcho. Nas demais áreas do Rio Grande do Sul, tempo encoberto, mas sem previsão de chuvas. Entre as capitais, mínima de 12 graus em Porto Alegre. A máxima deve chegar a 20 graus em Curitiba. A umidade relativa do ar varia entre 55% e 100%. As informações são do Instituto Nacional de Meteorologia. Sophie Stein, o tempo e a temperatura.
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5: O preço do boi gordo nesta quarta-feira, dia 10, apresenta alta de 0,11%. A arroba está sendo negociada a R$ 353,55 no estado de São Paulo. Na Grande São Paulo, em São José do Rio Preto e em Descalvado, os preços do frango apresentam alta. O frango congelado passou a ser negociado a R$ 7,20 e o frango resfriado a R$ 7,22. A carcaça suína especial apresenta queda de 1,83%, sendo negociada a R$ 8,57 por quilo nos atacados da Grande São Paulo. O suíno vivo registra baixa em alguns dos estados analisados, como é o caso do Paraná, onde o produto é comercializado a R$ 4,49. Os dados são do CEPEA. Reportagem Marquesan Araújo.
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5: Investimentos em armazenagem de produtos agropecuários podem ganhar impulso com uma mudança nas regras do setor. O presidente Luiz Inácio Lula da Silva sancionou a lei que torna voluntária a certificação de unidades armazenadoras no país. A partir de agora, a certificação deixa de ser uma exigência obrigatória e passa a ser opcional. O procedimento continuará disponível para empresas que desejem comprovar o cumprimento de requisitos técnicos e operacionais relacionados ao armazenamento de produtos agropecuários. Segundo o ministro da Agricultura e Pecuária, André de Paula, a medida deve reduzir a burocracia e incentivar investimentos no setor. A mudança ocorre em um cenário de expansão da produção agrícola e de déficit na capacidade de armazenagem. Dados da Conab mostram que nos últimos 10 anos, a produção de grãos cresceu em média 6,72% ao ano. Já a capacidade de armazenamento avançou apenas 2,38%.

0: 38% no mesmo período. Atualmente, o Brasil tem capacidade para armazenar entre 60% e 63% da produção anual de grãos, acumulando um déficit superior a 130 milhões de toneladas. A medida também visa reduzir custos para empresas e produtores. Até então, a certificação obrigatória era realizada por organismos privados credenciados pelo Inmetro, o que gerava despesas adicionais para parte da cadeia produtiva. O Ministério da Agricultura ressalta que a nova lei não altera os mecanismos de fiscalização sanitária nem as exigências para exportação. A qualidade dos produtos continua sendo garantida por instrumentos como certificações fitossanitárias, auditorias e sistemas de rastreabilidade. Em 2025, o agronegócio brasileiro registrou exportações superiores a 169 bilhões de dólares e superávit comercial próximo de 149 bilhões de dólares. Reportagem Marquesan Araújo.
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2: A Teia Nacional dos Pontos de Cultura se consolidou como uma das maiores mobilizações culturais comunitárias do país. Realizada em Aracruz, no Espírito Santo, a sexta edição registrou 6.944 inscrições e 4.254 participantes credenciados presencialmente. Promovida pelo Ministério da Cultura, por meio da Secretaria de Cidadania e Diversidade Cultural, a Teia reuniu representantes dos pontos e pontões de cultura, artistas, juventudes, mestres e mestras das culturas populares. Também participaram povos indígenas, indígenas, quilombolas, gestores públicos, pesquisadores e comunicadores de todas as regiões do Brasil. A ministra da Cultura, Margarete Menezes, fala da importância do evento.
3: Cada vez que ela se instala, a gente se fortalece, tanto na, fisicamente como também no campo da simbólico, né? Isso é uma grande sinalização. Eu fiquei muito feliz porque vieram equipes todos os lugares do Brasil, uma vibração, uma coisa bonita, as pessoas agradecendo.
2: Com o tema Pontos de Cultura pela Justiça Climática, a programação promoveu encontros, oficinas, vivências territoriais, apresentações artísticas, rodas de conversa e atividades formativas. Para a secretária de Cidadania e Diversidade Cultural do MINC, Márcia Hollenberg, a TEIA reafirmou a potência de uma política pública construída em rede e com participação social.
4: Saímos daqui muito felizes, porque conseguimos fazer aqui uma conexão de fontes, de pessoas, de saberes, de lideranças, de instituições. Sai daqui uma pactuação por mais 10 anos do Cultura Viva, fortalecido com a parceria de vários ministérios, e sai também uma carta, né, com relação à justiça climática, que todos nós somos responsáveis.
2: A reunir milhares de participantes em torno do diálogo, da diversidade cultural e da justiça climática, a Sexta Teia Nacional deixa como legado o fortalecimento das redes comunitárias. A edição de 2026 reafirmou o papel da Teia Nacional como espaço de encontro, articulação e mobilização da rede Cultura Viva.
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0: A possibilidade de tornar a jornada de trabalho mais flexível, sem alterar direitos garantidos pela legislação, é defendida pelo presidente da Confederação Nacional da Indústria, a CNI, Ricardo Alban. Segundo ele, a proposta em discussão no Senado amplia o espaço para negociações entre trabalhadores e empregadores, permitindo acordos mais adequados à realidade de cada atividade econômica.
6: Estamos tornando a relação capital e trabalho uma relação negociável, que possa atender o anseio de quem quer trabalhar mais ou quem quer trabalhar menos. E com relação aos encargos sociais e os benefícios, ela não atinge nada. Todos vão ter, proporcionalmente, ao que trabalham, como é hoje. Só que ainda nós estamos flexibilizando mais ainda, que se numa relação, quer seja por questões setoriais, da necessidade de trabalho, quer seja por disponibilidade de trabalho, você possa negociar tranquilamente, como hoje já é previsto.
0: A medida está prevista na PEC 12 de 2026, apresentada pelo senador Rogério Marinho. O texto permite a adoção de jornadas flexíveis por meio de acordo entre as partes e mantém benefícios como 13º salário, férias, FGTS, INSS e aviso prévio, com cálculo proporcional às horas trabalhadas. A PEC recebeu apoio de entidades empresariais que afirmam representar mais de 40 milhões de empregos e cerca de 90% do Produto Interno Bruto brasileiro. Em manifesto, as organizações defendem a aprovação da proposta e argumentam que diferentes setores e ocupações exigem regras mais adaptáveis. Autor da PEC, o senador Rogério Marinho, afirma que o debate deve considerar os impactos da medida sobre as relações de trabalho e a economia.
7: O importante é que nós tenhamos a condição de fazer o debate de mérito, mostrarmos que, de um lado, nós defendemos a liberdade, do outro lado, se defende o excesso de regulação. De um lado, nós estamos antenados com o que há de mais moderno no mundo, permitir a flexibilização da jornada, a livre negociação. Do outro lado, se quer impor uma camisa de força tratando os desiguais de forma igual. Essa discussão de mérito precisa ser estabelecida.
0: Os defensores da proposta afirmam que o modelo pode beneficiar diferentes perfis de trabalhadores ao permitir maior flexibilidade na organização da jornada. A PEC segue em análise no Senado Federal. Reportagem Marquesan Araújo.
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8: Empresários da indústria brasileira afirmam que a violência e os gastos com proteção patrimonial têm elevado os custos de operação no país. Segundo pesquisa da Confederação Nacional da Indústria, a CNI, 62% das empresas do setor apontam aumento dos custos finais devido às despesas com segurança no transporte, enquanto 45% afirmam que os investimentos gerais em segurança encarecem o preço dos produtos. Além disso, 81% dos industriais consideram que a insegurança contribui para agravar o chamado custo Brasil. Segundo o assessor especial da CNI, Cássio Borges, os recursos destinados à proteção patrimonial acabam substituindo investimentos na indústria.
9: Ao invés de investimentos em tecnologia e inovação, o empresário brasileiro precisa estabelecer parcela de seus recursos na prevenção dos ilícitos. Contratação de seguros, contratação de segurança armada privada, contratação de escoltas. Além disso, há a própria perda da mercadoria e dos insumos que são utilizados na produção.
8: Além de elevar os custos operacionais e o preço final dos produtos, a insegurança patrimonial também fortalece o mercado ilegal. Para 53% dos empresários entrevistados, ameaças ao patrimônio das empresas impulsiona significativamente a circulação de mercadorias roubadas e a expansão da economia informal.
9: O roubo de cargas só acontece porque há quem compre mercadoria ilegal decorrente do ilícito. E a partir dessa compra, há necessariamente uma revenda gerando esse mercado ilegal. No final das contas, acontece uma concorrência desleal, porque produtos são colocados no mercado com preços reduzidos, obviamente, porque não pagam os impostos, as taxas, as contribuições e todos os encargos que são típicos de produtos que são vendidos regularmente.
8: A pesquisa também acende um alerta para a segurança digital. Um em cada seis empresários industriais relatou ter sofrido algum incidente cibernético nos últimos 5 anos, como vazamento ou sequestro de dados. Para Cássio Borges, a segurança cibernética deixou de ser apenas uma questão tecnológica e passou a ocupar posição estratégica dentro dos negócios. Reportagem Paloma Custódio.
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10: O Senado Federal deve decidir nos próximos dias o caminho a ser percorrido pela PEC do fim da escala 6x1. Aprovada no fim do mês passado na Câmara dos Deputados, a tendência é que o texto seja avaliado na Comissão de Constituição e Justiça da Casa antes de ser submetido à votação no plenário. No texto original, fica estabelecido um período de transição de 14 meses para a entrada em vigor da jornada máxima de 40 horas e 2 folgas remuneradas por semana, sem redução salarial. Enquanto não há avanços, senadores trabalham pela aprovação de um projeto alternativo, a PEC do Trabalho Flexível. De autoria do senador Rogério Marinho, do PL Potiguar, a proposta prevê maior autonomia e controle aos trabalhadores sobre a própria jornada de trabalho, podendo adaptá-la de acordo com as necessidades pessoais e profissionais. Além de Marinho, outros 35 senadores subscrevem a PEC do Trabalho Flexível. Um deles é o senador Hamilton Mourão, do Republicanos Gaúcho, que enxerga como vantajosa a liberdade contratual e negocial entre empregador e funcionário.
11: Se eu desejo vender a minha capacidade de trabalho para um empregador, eu tenho que ter a liberdade de discutir se eu vou trabalhar um dia, dois dias, três dias, quatro dias, quantas horas eu trabalharei em cada um desses dias, desde que eu entregue aquilo que o meu empregador deseja que eu entregue. Esse é o grande guarda-chuva que nós precisamos construir e sair dessa, vamos dizer, dessa armadilha que estamos colocados num debate populista, onde se diz que quem é contra uma mudança de escala e jornada de trabalho é contra o trabalhador.
10: Cerca de 1.200 entidades de todas as regiões do Brasil, entre elas a Confederação das Associações Comerciais e Empresariais do Brasil, a CACB, a Confederação da Agricultura e Pecuária do Brasil, CNA, e a Confederação Nacional da Indústria, CNI, assinaram um manifesto em apoio à proposta substitutiva. Para os empresários, o modelo permitirá ao trabalhador ter mais flexibilidade, é mais adaptável a determinados setores e mantém direitos já adquiridos, como 13º salário, férias, FGTS, aviso prévio e outros. De toda forma, Alfredo Cotaite Neto, presidente da CACB, alerta para a necessidade de aprofundar as discussões sobre o tema.
12: Encurtar o debate de um assunto complexo, o impacto direto na economia, no emprego, na sobrevivência dos negócios, isso não é responsável. Nós estamos falando de decisões que afetam o futuro do país. Isso exige tempo, discussão, equilíbrio, seriedade, não atropelo. Defendo que o Congresso tenha responsabilidade nesse momento, que não aceite essa pressão por prazos artificiais e que coloque o Brasil acima de qualquer interesse imediato. O associativismo segue atento, atuante, porque quem gera emprego precisa ser ouvido.
10: Para aprovação no Senado, uma PEC precisa receber votos favoráveis de maioria qualificada em dois turnos, ou seja, 49 votos. Caso o texto tenha alterações substanciais, ele volta para a deliberação na casa de origem, nesse caso, a Câmara dos Deputados. Reportagem
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15: Hey, Fonsi.

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1: Vamos. Então, quarto vai. 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
0: Olha, com ela eu vou de táxi, vou a pé, vou de ônibus, vou do que quiser.
1: Olha...
0: Angélica! 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
4: A previsão do tempo para a região sul nesta quarta-feira é de chuva intensa em Santa Catarina, Noroeste, Centro-Ocidental, Norte-Central, Oeste, Sudoeste e Centro-Sul Paranaense. O mesmo acontece no Noroeste Gaúcho. Possibilidade de chuva nas demais regiões do Paraná e Nordeste Gaúcho. Nas demais áreas do Rio Grande do Sul, tempo encoberto, mas sem previsão de chuvas. Entre as capitais, mínima de 12 graus em Porto Alegre. A máxima deve chegar a 20 graus em Curitiba. A umidade relativa do ar varia entre 55% e 100%. As informações são do Instituto Nacional de Meteorologia. Sophie Stein, o tempo e a temperatura.
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6: O preço do boi gordo nesta quarta-feira, dia 10, apresenta alta de 0,11%. A arroba está sendo negociada a R$ 353,55 no estado de São Paulo. Na Grande São Paulo, em São José do Rio Preto e em Descalvado, os preços do frango apresentam alta. O frango congelado passou a ser negociado a R$ 7,20 e o frango resfriado a R$ 7,22. A carcaça suína especial apresenta queda de 1,83%, sendo negociada a R$ 8,57 por quilo nos atacados da Grande São Paulo. O suíno vivo registra baixa em alguns dos estados analisados, como é o caso do Paraná, onde o produto é comercializado a R$ 4,49. Os dados são do CEPEA. Reportagem Marquesan Araújo.
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6: Investimentos em armazenagem de produtos agropecuários podem ganhar impulso com uma mudança nas regras do setor. O presidente Luiz Inácio Lula da Silva sancionou a lei que torna voluntária a certificação de unidades armazenadoras no país. A partir de agora, a certificação deixa de ser uma exigência obrigatória e passa a ser opcional. O procedimento continuará disponível para empresas que desejem comprovar o cumprimento de requisitos técnicos e operacionais relacionados ao armazenamento de produtos agropecuários. Segundo o ministro da Agricultura e Pecuária, André de Paula, a medida deve reduzir a burocracia e incentivar investimentos no setor. A mudança ocorre em um cenário de expansão da produção agrícola e de déficit na capacidade de armazenagem. Dados da Conab mostram que nos últimos 10 anos, a produção de grãos cresceu em média 6,72% ao ano. Já a capacidade de armazenamento avançou apenas 2,38% no mesmo período. Atualmente, o Brasil tem capacidade para armazenar entre 60% e 63% da produção anual de grãos, acumulando um déficit superior a 130 milhões de toneladas. A medida também visa reduzir custos para empresas e produtores. Até então, a certificação obrigatória era realizada por organismos privados credenciados pelo Inmetro, o que gerava despesas adicionais para parte da cadeia produtiva. O Ministério da Agricultura ressalta que a nova lei não altera os mecanismos de fiscalização sanitária, nem

0: mantém as exigências para a exportação. A qualidade dos produtos continua sendo garantida por instrumentos como certificações fitossanitárias, auditorias e sistemas de rastreabilidade. Em 2025, o agronegócio brasileiro registrou exportações superiores a 169 bilhões de dólares e superávit comercial próximo de 149 bilhões de dólares. Reportagem Marquesan Araújo.
1: Notícia do dia. A Teia Nacional dos Pontos de Cultura se consolidou como uma das maiores mobilizações culturais comunitárias do país. Realizada em Aracruz, no Espírito Santo, a sexta edição registrou 6.944 inscrições e 4.254 participantes credenciados presencialmente. Promovida pelo Ministério da Cultura, por meio da Secretaria de Cidadania e Diversidade Cultural, a Teia reuniu representantes dos pontos e pontões de cultura, artistas, juventudes, mestres e mestras das culturas populares. Também participaram povos indígenas, indígenas, quilombolas, gestores públicos, pesquisadores e comunicadores de todas as regiões do Brasil. A ministra da Cultura, Margarete Menezes, fala da importância do evento.
2: Cada vez que ela se instala, a gente se fortalece, tanto na, fisicamente como também no campo da simbólica, né? Isso é uma grande sinalização. Eu fiquei muito feliz porque vieram equipes todos os lugares do Brasil, uma vibração, uma coisa bonita, as pessoas agradecendo.
1: Com o tema Pontos de Cultura pela Justiça Climática, a programação promoveu encontros, oficinas, vivências territoriais, apresentações artísticas, rodas de conversa e atividades formativas. Para a secretária de Cidadania e Diversidade Cultural do MINC, Márcia Hollenberg, a TEIA reafirmou a potência de uma política pública construída em rede e com participação social.
3: Saímos daqui muito felizes, porque conseguimos fazer aqui uma conexão de fontes, de pessoas, de saberes, de lideranças, de instituições. Sai daqui uma pactuação por mais 10 anos do Cultura Viva, fortalecido com a parceria de vários ministérios, e sai também uma carta, né, com relação à justiça climática, que todos nós somos responsáveis.
1: A reunir milhares de participantes em torno do diálogo, da diversidade cultural e da justiça climática, a Sexta Teia Nacional deixa como legado o fortalecimento das redes comunitárias. A edição de 2026 reafirmou o papel da Teia Nacional como espaço de encontro, articulação e mobilização da rede Cultura Viva.
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0: A possibilidade de tornar a jornada de trabalho mais flexível, sem alterar direitos garantidos pela legislação, é defendida pelo presidente da Confederação Nacional da Indústria, a CNI, Ricardo Alban. Segundo ele, a proposta em discussão no Senado amplia o espaço para negociações entre trabalhadores e empregadores, permitindo acordos mais adequados à realidade de cada atividade econômica.
5: Estamos tornando a relação capital e trabalho uma relação negociável, que possa atender o anseio de quem quer trabalhar mais ou quem quer trabalhar menos. E com relação aos encargos sociais e os benefícios, ela não atinge nada. Todos vão ter, proporcionalmente, ao que trabalham, como é hoje. Só que ainda nós estamos flexibilizando mais ainda, que se numa relação, quer seja por questões setoriais, da necessidade de trabalho, quer seja por disponibilidade de trabalho, você possa negociar tranquilamente, como hoje já é previsto.
0: A medida está prevista na PEC 12 de 2026, apresentada pelo senador Rogério Marinho. O texto permite a adoção de jornadas flexíveis por meio de acordo entre as partes e mantém benefícios como 13º salário, férias, FGTS, INSS e aviso prévio, com cálculo proporcional às horas trabalhadas. A PEC recebeu apoio de entidades empresariais que afirmam representar mais de 40 milhões de empregos e cerca de 90% do Produto Interno Bruto brasileiro. Em manifesto, as organizações defendem a aprovação da proposta e argumentam que diferentes setores e ocupações exigem regras mais adaptáveis. Autor da PEC, o senador Rogério Marinho, afirma que o debate deve considerar os impactos da medida sobre as relações de trabalho e a economia.
6: O importante é que nós tenhamos a condição de fazer o debate de mérito, mostrarmos que, de um lado, nós defendemos a liberdade, do outro lado, se defende o excesso de regulação. De um lado, nós estamos antenados com o que há de mais moderno no mundo, permitir a flexibilização da jornada, a livre negociação. Do outro lado, se quer impor uma camisa de força tratando os desiguais de forma igual. Essa discussão de mérito precisa ser estabelecida.
0: Os defensores da proposta afirmam que o modelo pode beneficiar diferentes perfis de trabalhadores ao permitir maior flexibilidade na organização da jornada. A PEC segue em análise no Senado Federal. Reportagem Marquesan Araújo.
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7: Empresários da indústria brasileira afirmam que a violência e os gastos com proteção patrimonial têm elevado os custos de operação no país. Segundo pesquisa da Confederação Nacional da Indústria, a CNI, 62% das empresas do setor apontam aumento dos custos finais devido às despesas com segurança no transporte, enquanto 45% afirmam que os investimentos gerais em segurança encarecem o preço dos produtos. Além disso, 81% dos industriais consideram que a insegurança contribui para agravar o chamado custo Brasil. Segundo o assessor especial da CNI, Cássio Borges, os recursos destinados à proteção patrimonial acabam substituindo investimentos na indústria.
8: Ao invés de investimentos em tecnologia e inovação, o empresário brasileiro precisa estabelecer parcela de seus recursos na prevenção dos ilícitos. Contratação de seguros, contratação de segurança armada privada, contratação de escoltas. Além disso, há a própria perda da mercadoria e dos insumos que são utilizados na produção.
7: Além de elevar os custos operacionais e o preço final dos produtos, a insegurança patrimonial também fortalece o mercado ilegal. Para 53% dos empresários entrevistados, ameaças ao patrimônio das empresas impulsiona significativamente a circulação de mercadorias roubadas e a expansão da economia informal.
8: O roubo de cargas só acontece porque há quem compre mercadoria ilegal decorrente do ilícito. E a partir dessa compra, há necessariamente uma revenda gerando esse mercado ilegal. No final das contas, acontece uma concorrência desleal, porque produtos são colocados no mercado com preços reduzidos, obviamente, porque não pagam os impostos, as taxas, as contribuições e todos os encargos que são típicos de produtos que são vendidos regularmente.
7: A pesquisa também acende um alerta para a segurança digital. Um em cada seis empresários industriais relatou ter sofrido algum incidente cibernético nos últimos 5 anos, como vazamento ou sequestro de dados. Para Cássio Borges, a segurança cibernética deixou de ser apenas uma questão tecnológica e passou a ocupar posição estratégica dentro dos negócios. Reportagem Paloma Custódio.
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9: O Senado Federal deve decidir nos próximos dias o caminho a ser percorrido pela PEC do fim da escala 6x1. Aprovada no fim do mês passado na Câmara dos Deputados, a tendência é que o texto seja avaliado na Comissão de Constituição e Justiça da Casa antes de ser submetido à votação no plenário. No texto original, fica estabelecido um período de transição de 14 meses para a entrada em vigor da jornada máxima de 40 horas e 2 folgas remuneradas por semana, sem redução salarial. Enquanto não há avanços, senadores trabalham pela aprovação de um projeto alternativo, a PEC do Trabalho Flexível. De autoria do senador Rogério Marinho, do PL Potiguar, a proposta prevê maior autonomia e controle aos trabalhadores sobre a própria jornada de trabalho, podendo adaptá-la de acordo com as necessidades pessoais e profissionais. Além de Marinho, outros 35 senadores subscrevem a PEC do Trabalho Flexível. Um deles é o senador Hamilton Mourão, do Republicanos Gaúcho, que enxerga como vantajosa a liberdade contratual e negocial entre empregador e funcionário.
10: Se eu desejo vender a minha capacidade de trabalho para um empregador, eu tenho que ter a liberdade de discutir se eu vou trabalhar 1 dia, 2 dias, 3 dias, 4 dias, quantas horas eu trabalharei em cada um desses dias, desde que eu entregue aquilo que o meu empregador deseja que eu entregue. Esse é o grande guarda-chuva que nós precisamos construir e sair dessa, vamos dizer, dessa armadilha que estamos colocados num debate populista, onde se diz que quem é contra uma mudança de escala e jornada de trabalho é contra o trabalhador.
9: cerca de 1.200 entidades de todas as regiões do Brasil, entre elas a Confederação das Associações Comerciais e Empresariais do Brasil, a CACB, a Confederação da Agricultura e Pecuária do Brasil, CNA, e a Confederação Nacional da Indústria, CNI, assinaram um manifesto em apoio à proposta substitutiva. Para os empresários, o modelo permitirá ao trabalhador ter mais flexibilidade, é mais adaptável a determinados setores e mantém direitos já adquiridos, como 13º salário, férias, FGTS, aviso prévio e outros. De toda forma, Alfredo Cotaite Neto, presidente da CACB, alerta para a necessidade de aprofundar as discussões sobre o tema.
11: Encurtar o debate de um assunto complexo, o impacto direto na economia, no emprego, na sobrevivência dos negócios, isso não é responsável. Nós estamos falando de decisões que afetam o futuro do país. Isso exige tempo, discussão, equilíbrio, seriedade, não atropelo. Defendo que o Congresso tenha responsabilidade nesse momento e não aceite essa pressão por prazos artificiais e que coloque o Brasil acima de qualquer interesse imediato. O associativismo segue atento, atuante, porque quem gera emprego precisa ser ouvido.
9: Para aprovação no Senado, uma PEC precisa receber votos favoráveis de maioria qualificada em 2 turnos, ou seja, 49 votos. Caso o texto tenha alterações substanciais, ele volta para a deliberação na casa de origem, nesse caso, a Câmara dos Deputados. Reportagem
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0: Isso acontece no Noroeste Gaúcho, possibilidade de chuva nas demais regiões do Paraná e Nordeste Gaúcho. Nas demais áreas do Rio Grande do Sul, tempo encoberto, mas sem previsão de chuvas. Entre as capitais, mínima de 12 graus em Porto Alegre. A máxima deve chegar a 20 graus em Curitiba. A umidade relativa do ar varia entre 55% e 100%. As informações são do Instituto Nacional de Meteorologia. Sophie Stein, o tempo e a temperatura.
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3: O preço do boi gordo nesta quarta-feira, dia 10, apresenta alta de 0,11%. A arroba está sendo negociada a R$ 353,55 no estado de São Paulo. Na Grande São Paulo, em São José do Rio Preto e em Descalvado, os preços do frango apresentam alta. O frango congelado passou a ser negociado a R$ 7,20 e o frango resfriado a R$ 7,22. A carcaça suína especial apresenta queda de 1,83%, sendo negociada a R$ 8,57 por quilo nos atacados da Grande São Paulo. O suíno vivo registra baixa em alguns dos estados analisados, como é o caso do Paraná, onde o produto é comercializado a R$ 4,49. Os dados são do CEPEA. Reportagem Marquesan Araújo.
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3: Investimentos em armazenagem de produtos agropecuários podem ganhar impulso com uma mudança nas regras do setor. O presidente Luiz Inácio Lula da Silva sancionou a lei que torna voluntária a certificação de unidades armazenadoras no país. A partir de agora, a certificação deixa de ser uma exigência obrigatória e passa a ser opcional. O procedimento continuará disponível para empresas que desejem comprovar o cumprimento de requisitos técnicos e operacionais relacionados ao armazenamento de produtos agropecuários. Segundo o ministro da Agricultura e Pecuária, André de Paula, a medida deve reduzir a burocracia e incentivar investimentos no setor. A mudança ocorre em um cenário de expansão da produção agrícola e de déficit na capacidade de armazenagem. Dados da Conab mostram que nos últimos 10 anos, a produção de grãos cresceu em média 6,72% ao ano. Já a capacidade de armazenamento avançou apenas 2,38% no mesmo período. Atualmente, o Brasil tem capacidade para armazenar entre 60% e 63% da produção anual de grãos, acumulando um déficit superior a 130 milhões de toneladas. A medida também visa reduzir custos para empresas e produtores. Até então, a certificação obrigatória era realizada por organismos privados credenciados pelo Inmetro, o que gerava despesas adicionais para parte da cadeia produtiva. O Ministério da Agricultura ressalta que a nova lei não altera os mecanismos de fiscalização sanitária nem as exigências para exportação. A qualidade dos produtos continua sendo garantida por instrumentos como certificações fitossanitárias, auditorias e sistemas de rastreabilidade. Em 2025, o agronegócio brasileiro registrou exportações superiores a US$ 169 bilhões e superávit comercial próximo de US$ 149 bilhões. Reportagem Marquesan Araújo.
4: Notícia do dia. a Teia Nacional dos Pontos de Cultura se consolidou como uma das maiores

0: maiores mobilizações culturais comunitárias do país. Realizada em Aracruz, no Espírito Santo, a sexta edição registrou 6.944 inscrições e 4.254 participantes credenciados presencialmente. Promovida pelo Ministério da Cultura, por meio da Secretaria de Cidadania e Diversidade Cultural, a TEIA reuniu representantes dos pontos e pontões de cultura, artistas, juventudes, mestres e mestras das culturas populares. Também participaram povos indígenas, quilombolas, gestores públicos, pesquisadores e comunicadores de todas as regiões do Brasil. A ministra da Cultura, Margarete Menezes, fala da importância do evento.
1: Cada vez que ela se instala, a gente se fortalece, tanto fisicamente como também no campo da simbólico. Né? Isso é uma grande sinalização. Eu fiquei muito feliz porque vieram equipes todos os lugares do Brasil, uma vibração, uma coisa bonita, as pessoas agradecendo.
0: Com o tema Pontos de Cultura pela Justiça Climática, a programação promoveu encontros, oficinas, vivências territoriais, apresentações artísticas, rodas de conversa e atividades formativas. Para a secretária de Cidadania e Diversidade Cultural do MINC, Márcia Hollenberg, a TEIA reafirmou a potência de uma política pública construída em rede e com participação social.
2: Saímos daqui muito felizes, porque conseguimos fazer aqui uma conexão de fontes, de pessoas, de saberes, de lideranças, de instituições. Sai daqui uma pactuação por mais 10 anos do Cultura Viva, fortalecido com a parceria de vários ministérios, e sai também uma carta, né, com relação à justiça climática, que todos nós somos responsáveis.
0: A reunir milhares de participantes em torno do diálogo, da diversidade cultural e da justiça climática, a Sexta Teia Nacional deixa como legado o fortalecimento das redes comunitárias. A edição de 2026 reafirmou o papel da Teia Nacional como espaço de encontro, articulação e mobilização da rede Cultura Viva.
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4: A possibilidade de tornar a jornada de trabalho mais flexível, sem alterar direitos garantidos pela legislação, é defendida pelo presidente da Confederação Nacional da Indústria, a CNI, Ricardo Alban. Segundo ele, a proposta em discussão no Senado amplia o espaço para negociações entre trabalhadores e empregadores, permitindo acordos mais adequados à realidade de cada atividade econômica.
5: Estamos tornando a relação capital e trabalho uma relação negociável, que possa atender o ansejo de quem quer trabalhar mais ou quem quer trabalhar menos. E com relação aos encargos sociais e os benefícios, ela não atinge nada. Todos vão ter, proporcionalmente, ao que trabalham, como é hoje. Só que ainda nós estamos flexibilizando mais ainda, que se numa relação, quer seja por questões setoriais, da necessidade de trabalho, quer seja por disponibilidade de trabalho, você possa negociar tranquilamente, como hoje já é previsto.
4: A medida está prevista na PEC 12 de 2026, apresentada pelo senador Rogério Marinho. O texto permite a adoção de jornadas flexíveis por meio de acordo entre as partes e mantém benefícios como 13º salário, férias, FGTS, INSS e aviso prévio, com cálculo proporcional às horas trabalhadas. A PEC recebeu apoio de entidades empresariais que afirmam representar mais de 40 milhões de empregos e cerca de 90% do Produto Interno Bruto brasileiro. Em manifesto, as organizações defendem a aprovação da proposta e argumentam que diferentes setores e ocupações exigem regras mais adaptáveis. Autor da PEC, o senador Rogério Marinho, afirma que o debate deve considerar os impactos da medida sobre as relações de trabalho e a economia.
6: O importante é que nós tenhamos a condição de fazer o debate de mérito, mostrarmos que, de um lado, nós defendemos a liberdade, do outro lado, se defende o excesso de regulação. De um lado, nós estamos antenados com o que há de mais moderno no mundo, permitir a flexibilização da jornada, a livre negociação. Do outro lado, se quer impor uma camisa de força tratando os desiguais de forma igual. Essa discussão de mérito precisa ser estabelecida.
4: Os defensores da proposta afirmam que o modelo pode beneficiar diferentes perfis de trabalhadores ao permitir maior flexibilidade na organização da jornada. A PEC segue em análise no Senado Federal. Reportagem Marquesan Araújo.
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7: empresários da indústria brasileira afirmam que a violência e os gastos com proteção patrimonial têm elevado os custos de operação no país. Segundo pesquisa da Confederação Nacional da Indústria, a CNI, 62% das empresas do setor apontam aumento dos custos finais devido às despesas com segurança no transporte, enquanto 45% afirmam que os investimentos gerais em segurança encarecem o preço dos produtos. Além disso, 81% dos industriais consideram que a insegurança contribui para agravar o chamado Custo Brasil. Segundo o assessor especial da CNI, Cássio Borges, os recursos destinados à proteção patrimonial acabam substituindo investimentos na indústria.
8: É ao invés de investimentos em tecnologia e inovação, o empresário brasileiro precisa estabelecer parcela de seus recursos na prevenção dos ilícitos. Contratação de seguros, contratação de segurança armada privada, contratação de escoltas. Além disso, há a própria perda da mercadoria e dos insumos que são utilizados na produção.
7: Além de elevar os custos operacionais e o preço final dos produtos, a insegurança patrimonial também fortalece o mercado ilegal. Para 53% dos empresários entrevistados, ameaças ao patrimônio das empresas impulsionam significativamente a circulação de mercadorias roubadas e a expansão da economia informal.
8: O roubo de cargas só acontece porque há quem compre mercadoria ilegal decorrente do ilícito. E a partir dessa compra, há necessariamente uma revenda gerando esse mercado ilegal. No final das contas, acontece uma concorrência desleal, porque produtos são colocados no mercado com preços reduzidos, obviamente, porque não pagam os impostos, as taxas, as contribuições e todos os encargos que são típicos de produtos que são vendidos regularmente.
7: A pesquisa também acende um alerta para a segurança digital. Um em cada 6 empresários industriais relatou ter sofrido algum incidente cibernético nos últimos 5 anos, como vazamento ou sequestro de dados. Para Cássio Borges, a segurança cibernética deixou de ser apenas uma questão tecnológica e passou a ocupar posição estratégica dentro dos negócios. Reportagem Paloma Custódio.
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9: O Senado Federal deve decidir nos próximos dias o caminho a ser percorrido pela PEC do fim da escala 6x1, aprovada no fim do mês passado na Câmara dos Deputados. A tendência é que o texto seja avaliado na Comissão de Constituição e Justiça da Casa antes de ser submetido à votação no plenário. No texto original, fica estabelecido um período de transição de 14 meses para a entrada em vigor da jornada máxima de 40 horas e 2 folgas remuneradas por semana, sem redução salarial. Enquanto não há avanços, senadores trabalham pela aprovação de um projeto alternativo, a PEC do Trabalho Flexível. De autoria do senador Rogério Marinho, do PL Potiguar, a proposta prevê maior autonomia e controle aos trabalhadores sobre a própria jornada de trabalho, podendo adaptá-la de acordo com as necessidades pessoais e profissionais. Além de Marinho, outros 35 senadores subscrevem a PEC do Trabalho Flexível. Um deles é o senador Hamilton Mourão, do Republicanos Gaúcho, que enxerga como vantajosa a liberdade contratual e negocial entre empregador e funcionário.
10: Se eu desejo vender a minha capacidade de trabalho para um empregador, eu tenho que ter a liberdade de discutir se eu vou trabalhar um dia, 2 dias, 3 dias, 4 dias, quantas horas eu trabalharei cada um desses dias, desde que eu entregue aquilo que o meu empregador deseja que eu entregue. Esse é o grande guarda-chuva que nós precisamos construir e sair dessa, vamos dizer, dessa armadilha que estamos colocados num debate populista, onde se diz que quem é contra uma mudança de escala e jornada de trabalho é contra o trabalhador.
9: Cerca de 1.200 entidades de todas as regiões do Brasil, entre elas a Confederação das Associações Comerciais e Empresariais do Brasil, a CACB, a Confederação da Agricultura e Pecuária do Brasil, CNA, e a Confederação Nacional da Indústria, CNI, assinaram um manifesto em apoio à proposta substitutiva. Para os empresários, o modelo permitirá ao trabalhador ter mais flexibilidade, é mais adaptável a determinados setores e mantém direitos já adquiridos, como 13º salário, férias, FGTS, aviso prévio e outros. De toda forma, Alfredo Cotaite Neto, presidente da CACB, alerta para a necessidade de aprofundar as discussões sobre o tema.
11: Encurtar o debate de um assunto complexo, o impacto direto na economia, no emprego, na sobrevivência dos negócios, isso não é responsável. Nós estamos falando de decisões que afetam o futuro do país. Isso exige tempo, discussão, equilíbrio, seriedade, não atropelo. Defendo que o Congresso tenha responsabilidade nesse momento e não aceite essa pressão por prazos artificiais e que coloque o Brasil acima de qualquer interesse imediato. O associativismo segue atento, atuante, porque quem gera emprego precisa ser ouvido.
9: Para aprovação no Senado, uma PEC precisa receber votos favoráveis de maioria qualificada em 2 turnos, ou seja, 49 votos. Caso o texto tenha alterações substanciais, ele volta para a deliberação na casa de origem, nesse caso, a Câmara dos Deputados. Reportagem
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0: aqueles que entendem do riscado, os chacreiros. 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
1: fã, tio Mac, que deixa com a gente.

0: Mas olha o embalo dessa louca, chefe.
1: Mas credo, mas de ficar sem botas em vassoura, né?
2: Bota volume nesse
0: rato. E as pilhas?
1: Você foi.
3: Pô, fiz hoje essa vassoura, ó. Pô, bota varrer nisso aí, ó. Pá!

0: Bom demais, bom demais.
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6: A previsão do tempo para a região sul nesta quarta-feira é de chuva intensa em Santa Catarina, Noroeste, Centro-Ocidental, Norte-Central, Oeste, Sudoeste e Centro-Sul Paranaense. O mesmo

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2: O preço do boi gordo nesta quarta-feira, dia 10, apresenta alta de 0,11%. A arroba está sendo negociada a R$ 353,55 no estado de São Paulo. Na Grande São Paulo, em São José do Rio Preto e em Descalvado, os preços do frango apresentam alta. O frango congelado passou a ser negociado a R$ 7,20 e o frango resfriado a R$ 7,22. A carcaça suína especial apresenta queda de 1,83%, sendo negociada a R$ 8,57 por quilo nos atacados da Grande São Paulo. O suíno vivo registra baixa em alguns dos estados analisados, como é o caso do Paraná, onde o produto é comercializado a R$ 4,49. Os dados são do CEPEA. Reportagem Marquesan Araújo.
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2: Investimentos em armazenagem de produtos agropecuários podem ganhar impulso com uma mudança nas regras do setor. O presidente Luiz Inácio Lula da Silva sancionou a lei que torna voluntária a certificação de unidades armazenadoras no país. A partir de agora, a certificação deixa de ser uma exigência obrigatória e passa a ser opcional. O procedimento continuará disponível para empresas que desejem comprovar o cumprimento de requisitos técnicos e operacionais relacionados ao armazenamento de produtos agropecuários. Segundo o ministro da Agricultura e Pecuária, André de Paula, a medida deve reduzir a burocracia e incentivar investimentos no setor. A mudança ocorre em um cenário de expansão da produção agrícola e de déficit na capacidade de armazenagem. Dados da Conab mostram que nos últimos 10 anos, a produção de grãos cresceu em média 6,72% ao ano. Já a capacidade de armazenamento avançou apenas 2,38% no mesmo período. Atualmente, o Brasil tem capacidade para armazenar entre 60% e 63% da produção anual de grãos, acumulando um déficit superior a 130 milhões de toneladas. A medida também visa reduzir custos para empresas e produtores. Até então, a certificação obrigatória era realizada por organismos privados credenciados pelo Inmetro, o que gerava despesas adicionais para parte da cadeia produtiva. O Ministério da Agricultura ressalta que a nova lei não altera os mecanismos de fiscalização sanitária nem as exigências para exportação. A qualidade dos produtos continua sendo garantida por instrumentos como certificações fitossanitárias, auditorias e sistemas de rastreabilidade. Em 2025, o agronegócio brasileiro registrou exportações superiores a US$ 169 bilhões e superávit comercial próximo de US$ 149 bilhões. Reportagem Marquesan Araújo.
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4: A Teia Nacional dos Pontos de Cultura se consolidou como uma das maiores mobilizações culturais comunitárias do país. Realizada em Aracruz, no Espírito Santo, a sexta edição registrou 6.944 inscrições e 4.254 participantes credenciados presencialmente. Promovida pelo Ministério da Cultura, por meio da Secretaria de Cidadania e Diversidade Cultural, a Teia reuniu representantes dos pontos e pontões de cultura, artistas, juventudes, mestres e mestras das culturas populares. Também participaram povos indígenas, quilombolas, gestores

0: públicos, pesquisadores e comunicadores de todas as regiões do Brasil. A ministra da Cultura, Margarete Menezes, fala da importância do evento.
1: Cada vez que ela se instala, a gente se fortalece, tanto na, fisicamente como também no campo da simbólica, né? Isso é uma grande sinalização. Eu fiquei muito feliz porque vieram equipes de todos os lugares do Brasil, uma vibração, uma coisa bonita, as pessoas agradecendo.
0: Com o tema Pontos de Cultura pela Justiça Climática, a programação promoveu encontros, oficinas, vivências territoriais, apresentações artísticas, rodas de conversa e atividades formativas. Para a secretária de Cidadania e Diversidade Cultural do MINC, Márcia Hollenberg, a TEIA reafirmou a potência de uma política pública construída em rede e com participação social.
2: Saímos daqui muito felizes, porque conseguimos fazer aqui uma conexão de fontes, de pessoas, de saberes, de lideranças, de instituições. Sai daqui uma pactuação por mais 10 anos do Cultura Viva, fortalecido com a parceria de vários ministérios, e sai também uma carta, né, com relação à justiça climática, que todos nós somos responsáveis.
0: A reunir milhares de participantes em torno do diálogo, da diversidade cultural e da justiça climática, a Sexta Teia Nacional deixa como legado o fortalecimento das redes comunitárias. A edição de 2026 reafirmou o papel da Teia Nacional como espaço de encontro, articulação e mobilização da rede Cultura Viva.
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4: A possibilidade de tornar a jornada de trabalho mais flexível, sem alterar direitos garantidos pela legislação, é defendida pelo presidente da Confederação Nacional da Indústria, a CNI, Ricardo Alban. Segundo ele, a proposta em discussão no Senado amplia o espaço para negociações entre trabalhadores e empregadores, permitindo acordos mais adequados à realidade de cada atividade econômica.
5: Estamos tornando a relação capital e trabalho uma relação negociável, que possa atender o anseio de quem quer trabalhar mais ou quem quer trabalhar menos. E com relação aos encargos sociais e os benefícios, ela não atinge nada. Todos vão ter, proporcionalmente, ao que trabalham, como é hoje. Só que ainda nós estamos flexibilizando mais ainda, que se numa relação, quer seja por questões setoriais, da necessidade de trabalho, quer seja por disponibilidade de trabalho, você possa negociar tranquilamente, como hoje já é previsto.
4: A medida está prevista na PEC 12 de 2026, apresentada pelo senador Rogério Marinho. O texto permite a adoção de jornadas flexíveis por meio de acordo entre as partes e mantém benefícios como 13º salário, férias, FGTS, INSS e aviso prévio, com cálculo proporcional às horas trabalhadas. A PEC recebeu apoio de entidades empresariais que afirmam representar mais de 40 milhões de empregos e cerca de 90% do Produto Interno Bruto brasileiro. Em manifesto, as organizações defendem a aprovação da proposta e argumentam que diferentes setores e ocupações exigem regras mais adaptáveis. Autor da PEC, o senador Rogério Marinho, afirma que o debate deve considerar os impactos da medida sobre as relações de trabalho e a economia.
6: O importante é que nós tenhamos a condição de fazer o debate de mérito, mostrarmos que, de um lado, nós defendemos a liberdade, do outro lado, se defende o excesso de regulação. De um lado, nós estamos antenados com o que há de mais moderno no mundo, permitir a flexibilização da jornada, a livre negociação. Do outro lado, se quer impor uma camisa de força tratando os desiguais de forma igual. Essa discussão de mérito precisa ser estabelecida.
4: Os defensores da proposta afirmam que o modelo pode beneficiar diferentes perfis de trabalhadores ao permitir maior flexibilidade na organização da jornada. A PEC segue em análise no Senado Federal. Reportagem Marquesan Araújo.
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7: Empresários da indústria brasileira afirmam que a violência e os gastos com proteção patrimonial têm elevado os custos de operação no país. Segundo pesquisa da Confederação Nacional da Indústria, a CNI, 62% das empresas do setor apontam aumento dos custos finais devido às despesas com segurança no transporte, enquanto 45% afirmam que os investimentos gerais em segurança encarecem o preço dos produtos. Além disso, 81% dos industriais consideram consideram que a insegurança contribui para agravar o chamado custo Brasil. Segundo o assessor especial da CNI, Cássio Borges, os recursos destinados à proteção patrimonial acabam substituindo investimentos na indústria.
8: Ao invés de investimentos em tecnologia e inovação, o empresário brasileiro precisa estabelecer parcela de seus recursos na prevenção dos ilícitos. Contratação de seguros, contratação de segurança armada privada, contratação de escoltas. Além disso, há a própria perda da mercadoria e dos insumos que são utilizados na produção.
7: Além de elevar os custos operacionais e o preço final dos produtos, a insegurança patrimonial também fortalece o mercado ilegal. Para 53% dos empresários entrevistados, ameaças ao patrimônio das empresas impulsionam significativamente a circulação de mercadorias roubadas e a expansão da economia informal.
8: O roubo de cargas só acontece porque há quem compre mercadoria ilegal decorrente do ilícito. E a partir dessa compra, há necessariamente uma revenda gerando esse mercado ilegal. No final das contas, acontece uma concorrência desleal, porque produtos são colocados no mercado com preços reduzidos, obviamente, porque não pagam os impostos, as taxas, as contribuições e todos os encargos que são típicos de produtos que são vendidos regularmente.
7: A pesquisa também acende um alerta para a segurança digital. Um em cada 6 empresários industriais relatou ter sofrido algum incidente cibernético nos últimos 5 anos, como vazamento ou sequestro de dados. Para Cássio Borges, a segurança cibernética deixou de ser apenas uma questão tecnológica e passou a ocupar posição estratégica dentro dos negócios. Reportagem Paloma Custódio.
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9: O Senado Federal deve decidir nos próximos dias o caminho a ser percorrido pela PEC do fim da escala 6x1, aprovada no fim do mês passado na Câmara dos Deputados. A tendência é que o texto seja avaliado na Comissão de Constituição e Justiça da Casa, antes de ser submetido à votação no plenário. No texto original, fica estabelecido um período de transição de 14 meses para a entrada em vigor da jornada máxima de 40 horas e 2 folgas remuneradas por semana, sem redução salarial. Enquanto não há avanços, senadores trabalham pela aprovação de um projeto alternativo, a PEC do Trabalho Flexível. De autoria do senador Rogério Marinho, do PL Potiguar, a proposta prevê maior autonomia e controle aos trabalhadores sobre a própria jornada de trabalho, podendo adaptá-la de acordo com as necessidades pessoais e profissionais. Além de Marinho, outros 35 senadores subscrevem a PEC do Trabalho Flexível. Um deles é o senador Hamilton Mourão, do Republicanos Gaúcho, que enxerga como vantajosa a liberdade contratual e negocial entre empregador e funcionário.
10: Se eu desejo vender a minha capacidade de trabalho para um empregador, eu tenho que ter a liberdade de discutir se eu vou trabalhar 1 dia, 2 dias, 3 dias, 4 dias, quantas horas eu trabalharei cada um desses dias, desde que eu entregue aquilo que o meu empregador deseja que eu entregue. Esse é o grande guarda-chuva que nós precisamos construir e sair dessa, vamos dizer, dessa armadilha que estamos colocados num debate populista, onde se diz que quem é contra uma mudança de escala e jornada de trabalho é contra o trabalhador.
9: Cerca de 1.200 entidades de todas as regiões do Brasil, entre elas a Confederação das Associações Comerciais e Empresariais do Brasil, a CACB, a Confederação da Agricultura e Pecuária do Brasil, CNA, e a Confederação Nacional da Indústria, CNI, assinaram um manifesto em apoio à proposta substitutiva. Para os empresários, o modelo permitirá ao trabalhador ter mais flexibilidade, é mais adaptável a determinados setores e mantém direitos já adquiridos, como 13º salário, férias, FGTS, aviso prévio e outros. De toda forma, Alfredo Cotaite Neto, presidente da CACB, alerta para a necessidade de aprofundar as discussões sobre o tema.
11: Encurtar o debate de um assunto complexo, com impacto direto na economia, no emprego, na sobrevivência dos negócios, isso não é responsável. Nós estamos falando de decisões que afetam o futuro do país. Isso exige tempo, discussão, equilíbrio, seriedade, não atropelo. Defendo que o Congresso tenha responsabilidade nesse momento, que não aceite essa pressão por prazos artificiais e que coloque o Brasil acima de qualquer interesse imediato. O associativismo segue atento, atuante, porque quem gera emprego precisa ser ouvido.
9: Para aprovação no Senado, uma PEC precisa receber votos favoráveis de maioria qualificada em 2 turnos, ou seja, 49 votos. Caso o texto tenha alterações substanciais, ele volta para a deliberação na casa de origem, nesse caso, a Câmara dos Deputados. Reportagem
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7: A previsão do tempo para a região sul nesta quarta-feira é de chuva intensa em Santa Catarina, Noroeste, Centro-Ocidental, Norte-Central, Oeste, Sudoeste e Centro-Sul Paranaense. O mesmo acontece no Noroeste Gaúcho. Possibilidade de chuva nas demais regiões do Paraná e Nordeste Gaúcho. Nas demais áreas do Rio Grande do Sul, tempo encoberto, mas sem previsão de chuvas. Entre as capitais, mínima de 12 graus em Porto Alegre. A máxima deve chegar a 20 graus em Curitiba. A umidade relativa do ar varia entre 55% e 100%. As informações são...

0: O preço do boi gordo nesta quarta-feira, dia 10, apresenta alta de 0,11%. A arroba está sendo negociada a R$ 353,55 no estado de São Paulo. Na Grande São Paulo, em São José do Rio Preto e em Descalvado, os preços do frango apresentam alta. O frango congelado passou a ser negociado a R$ 7,20 e o frango resfriado a R$ 7,22. A carcaça suína especial apresenta queda de 1,83%, sendo negociada a R$ 8,57 por quilo nos atacados da Grande São Paulo. O suíno vivo registra baixa em alguns dos estados analisados, como é o caso do Paraná, onde o produto é comercializado a R$ 4,49. Os dados são do CEPEA. Reportagem Marquesan Araújo.
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0: Investimentos em armazenagem de produtos agropecuários podem ganhar impulso com uma mudança nas regras do setor. O presidente Luiz Inácio Lula da Silva sancionou a lei que torna voluntária a certificação de unidades armazenadoras no país. A partir de agora, a certificação deixa de ser uma exigência obrigatória e passa a ser opcional. O procedimento continuará disponível para empresas que desejem comprovar o cumprimento de requisitos técnicos e operacionais relacionados ao armazenamento de produtos agropecuários. Segundo o ministro da Agricultura e Pecuária, André de Paula, a medida deve reduzir a burocracia e incentivar investimentos no setor. A mudança ocorre em um cenário de expansão da produção agrícola e de déficit na capacidade de armazenagem. Dados da Conab mostram que nos últimos 10 anos, a produção de grãos cresceu em média 6,72% ao ano. Já a capacidade de armazenamento avançou apenas 2,38% no mesmo período. Atualmente, o Brasil tem capacidade para armazenar entre 60% e 63% da produção anual de grãos, acumulando um déficit superior a 130 milhões de toneladas. A medida também visa reduzir custos para empresas e produtores. Até então, a certificação obrigatória era realizada por organismos privados credenciados pelo Inmetro, o que gerava despesas adicionais para parte da cadeia produtiva. O Ministério da Agricultura ressalta que a nova lei não altera os mecanismos de fiscalização sanitária nem as exigências para exportação. A qualidade dos produtos continua sendo garantida por instrumentos como certificações fitossanitárias, auditorias e sistemas de rastreabilidade. Em 2025, o agronegócio brasileiro registrou exportações superiores a US$ 169 bilhões e superávit comercial próximo de US$ 149 bilhões. Reportagem Marquesan Araújo.
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4: A Teia Nacional dos Pontos de Cultura se consolidou como uma das maiores mobilizações culturais comunitárias do país. Realizada em Aracruz, no Espírito Santo, a sexta edição registrou 6.944 inscrições e 4.254 participantes credenciados presencialmente. Promovida pelo Ministério da Cultura, por meio da Secretaria de Cidadania e Diversidade Cultural, a Teia reuniu representantes dos pontos e pontões de cultura, artistas, juventudes, mestres e mestras das culturas populares. Também participaram povos indígenas, quilombolas, gestores públicos, pesquisadores e comunicadores de todas as regiões do Brasil. A ministra da Cultura, Margarete Menezes, fala da importância do evento.
5: Cada vez que ela se instala, a gente se fortalece, tanto na, fisicamente como também no campo da simbólico, né? Isso é uma grande sinalização. Eu fiquei muito feliz porque vieram equipes todos os lugares do Brasil, uma vibração, uma coisa bonita, as pessoas agradecendo.
4: Com o tema Pontos de Cultura pela Justiça,

0: Justiça Climática, a programação promoveu encontros, oficinas, vivências territoriais, apresentações artísticas, rodas de conversa e atividades formativas. Para a secretária de Cidadania e Diversidade Cultural do MINC, Márcia Hollenberg, a TEIA reafirmou a potência de uma política pública construída em rede e com participação social.
1: Saímos daqui muito felizes, porque conseguimos fazer aqui uma conexão de fontes, de pessoas, de saberes, de lideranças, de instituições. Sai daqui uma pactuação por mais 10 anos do Cultura Viva, fortalecido com a parceria de vários ministérios, e sai também uma carta, né, com relação à justiça climática, que todos nós somos responsáveis.
0: A reunir milhares de participantes em torno do diálogo, da diversidade cultural e da justiça climática, a Sexta Teia Nacional deixa como legado o fortalecimento das redes comunitárias. A edição de 2026 reafirmou o papel da Teia Nacional como espaço de encontro, articulação e mobilização da rede Cultura Viva.
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3: A possibilidade de tornar a jornada de trabalho mais flexível, sem alterar direitos garantidos pela legislação, é defendida pelo presidente da Confederação Nacional da Indústria, a CNI, Ricardo Alban. Segundo ele, a proposta em discussão no Senado amplia o espaço para negociações entre trabalhadores e empregadores, permitindo acordos mais adequados à realidade de cada atividade econômica.
4: Estamos tornando a relação capital e trabalho uma relação negociável, que possa atender o anseio de quem quer trabalhar mais ou quem quer trabalhar menos. E com relação aos encargos sociais e os benefícios, ela não atinge nada. Todos vão ter, proporcionalmente, ao que trabalham, como é hoje. Só que ainda nós estamos flexibilizando mais ainda, que se numa relação, quer seja por questões setoriais, da necessidade de trabalho, quer seja por disponibilidade de trabalho, você possa negociar tranquilamente, como hoje já é previsto.
3: A medida está prevista na PEC 12 de 2026, apresentada pelo senador Rogério Marinho. O texto permite a adoção de jornadas flexíveis por meio de acordo entre as partes e mantém benefícios como 13º salário, férias, FGTS, INSS e aviso prévio, com cálculo proporcional às horas trabalhadas. A PEC recebeu apoio de entidades empresariais que afirmam representar mais de 40 milhões de empregos e cerca de 90% do Produto Interno Bruto brasileiro. Em manifesto, as organizações defendem a aprovação da proposta e argumentam que diferentes setores e ocupações exigem regras mais adaptáveis. Autor da PEC, o senador Rogério Marinho, afirma que o debate deve considerar os impactos da medida sobre as relações de trabalho e a economia.
5: O importante é que nós tenhamos a condição de fazer o debate de mérito, mostrarmos que, de um lado, nós defendemos a liberdade, do outro lado, se defende o excesso de regulação. De um lado, nós estamos antenados com o que há de mais moderno no mundo, permitir a flexibilização da jornada, a livre negociação. Do outro lado, se quer impor uma camisa de força tratando os desiguais de forma igual. Essa discussão de mérito precisa ser estabelecida.
3: Os defensores da proposta afirmam que o modelo pode beneficiar diferentes perfis de trabalhadores ao permitir maior flexibilidade na organização da jornada. A PEC segue em análise no Senado Federal. Reportagem Marquesan Araújo.
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6: Empresários da indústria brasileira afirmam que a violência e os gastos com proteção patrimonial têm elevado os custos de operação no país. Segundo pesquisa da Confederação Nacional da Indústria, a CNI, 62% das empresas do setor apontam aumento dos custos finais devido às despesas com segurança no transporte, enquanto 45% afirmam que os investimentos gerais em segurança encarecem o preço dos produtos. Além disso, 81% dos industriais consideram que a insegurança contribui para agravar o chamado custo Brasil. Segundo o assessor especial da CNI, Cássio Borges, os recursos destinados à proteção patrimonial acabam substituindo investimentos na indústria.
7: É, ao invés de investimentos em tecnologia e inovação, o empresário brasileiro precisa estabelecer parcela de seus recursos na prevenção dos ilícitos. Contratação de seguros, contratação de segurança armada privada, contratação de escoltas. Além disso, há a própria perda da mercadoria e dos insumos que são utilizados na produção.
6: Além de elevar os custos operacionais e o preço final dos produtos, a insegurança patrimonial também fortalece o mercado ilegal. Para 53% dos empresários entrevistados, ameaças ao patrimônio das empresas impulsionam significativamente a circulação de mercadorias roubadas e a expansão da economia informal.
7: O roubo de cargas só acontece porque há quem compre mercadoria ilegal decorrente do ilícito. E a partir dessa compra, há necessariamente uma revenda gerando esse mercado ilegal. No final das contas, acontece uma concorrência desleal, porque produtos são colocados no mercado com preços reduzidos, obviamente, porque não pagam os impostos, as taxas, as contribuições e todos os encargos que são típicos de produtos que são vendidos regularmente.
6: A pesquisa também acende um alerta para a segurança digital. Um em cada 6 empresários industriais relatou ter sofrido algum incidente cibernético nos últimos 5 anos, como vazamento ou sequestro de dados. Para Cássio Borges, a segurança cibernética deixou de ser apenas uma questão tecnológica e passou a ocupar posição estratégica dentro dos negócios. Reportagem Paloma Costa.
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8: O Senado Federal deve decidir nos próximos dias o caminho a ser percorrido pela PEC do fim da escala 6x1, aprovada no fim do mês passado na Câmara dos Deputados. A tendência é que o texto seja avaliado na Comissão de Constituição e Justiça da Casa antes de ser submetido à votação no plenário. No texto original, fica estabelecido um período de transição de 14 meses para a entrada em vigor da jornada máxima de 40 horas e 2 folgas remuneradas por semana, sem redução salarial. Enquanto não há avanços, senadores trabalham pela aprovação de um projeto alternativo, a PEC do Trabalho Flexível. De autoria do senador Rogério Marinho, do PL Potiguar, a proposta prevê maior autonomia e controle aos trabalhadores sobre a própria jornada de trabalho, podendo adaptá-la de acordo com as necessidades pessoais e profissionais. Além de Marinho, outros 35 senadores subscrevem a PEC do Trabalho Flexível. Um deles é o senador Hamilton Mourão, do Republicanos Gaúcho, que enxerga como vantajosa a liberdade contratual e negocial entre empregador e funcionário.
9: Se eu desejo vender a minha capacidade de trabalho para um empregador, eu tenho que ter a liberdade de discutir se eu vou trabalhar um dia, 2 dias, 3 dias, 4 dias, quantas horas eu trabalharei em cada um desses dias, desde que eu entregue aquilo que o meu empregador deseja que eu entregue. Esse é o grande guarda-chuva que nós precisamos construir e sair dessa, vamos dizer, dessa armadilha que estamos colocados num debate populista, onde se diz que quem é contra uma mudança de escala e jornada de trabalho é contra o trabalhador.
8: Cerca de 1.200 entidades de todas as regiões do Brasil, entre elas a Confederação das Associações Comerciais e Empresariais do Brasil, a CACB, a Confederação da Agricultura e Pecuária do Brasil, CNA, e a Confederação Nacional da Indústria, CNI, assinaram um manifesto em apoio à proposta substitutiva. Para os empresários, o modelo permitirá ao trabalhador ter mais flexibilidade, é mais adaptável a determinados setores e mantém direitos já adquiridos, como 13º salário, férias, FGTS, aviso prévio e outros. De toda forma, Alfredo Cotaite Neto, presidente da CACB, alerta para a necessidade de aprofundar as discussões sobre o tema.
10: Encurtar o debate de um assunto complexo, o impacto direto na economia, no emprego, na sobrevivência dos negócios, isso não é responsável. Nós estamos falando de decisões que afetam o futuro do país. Isso exige tempo, discussão, equilíbrio, seriedade, não atropelo. Defendo que o Congresso tenha responsabilidade nesse momento e não aceite essa pressão por prazos artificiais e que coloque o Brasil acima de qualquer interesse imediato. O associativismo segue atento, atuante, porque quem gera emprego precisa ser ouvido.
8: Para aprovação no Senado, uma PEC precisa receber votos favoráveis de maioria qualificada em 2 turnos, ou seja, 49 votos. Caso o texto tenha alterações substanciais, ele volta para a deliberação na casa de origem, nesse caso, a Câmara dos Deputados. Reportagem
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7: A previsão do tempo para a região sul nesta quarta-feira é de chuva intensa em Santa Catarina, Noroeste, Centro-Ocidental, Norte-Central, Oeste, Sudoeste e Centro-Sul Paranaense. O mesmo acontece no Noroeste Gaúcho. Possibilidade de chuva nas demais regiões do Paraná e Nordeste Gaúcho. Nas demais áreas do Rio Grande do Sul, tempo encoberto, mas sem previsão de chuvas. Entre as capitais, mínima de 12 graus em Porto Alegre. A máxima deve chegar a 20 graus em Curitiba. A umidade relativa do ar varia entre 55% e 100%. As informações são do Instituto Nacional de Meteorologia. Sophie Stein, o tempo e a temperatura.
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0: nos atacados da Grande São Paulo. O suíno vivo registra baixa em alguns dos estados analisados, como é o caso do Paraná, onde o produto é comercializado a R$ 4,49. Os dados são do CEPEA. Reportagem Marquesan Araújo.
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0: Investimentos em armazenagem de produtos agropecuários podem ganhar impulso com uma mudança nas regras do setor. O presidente Luiz Inácio Lula da Silva sancionou a lei que torna voluntária a certificação de unidades armazenadoras no país. A partir de agora, a certificação deixa de ser uma exigência obrigatória e passa a ser opcional. O procedimento continuará disponível para empresas que desejem comprovar o cumprimento de requisitos técnicos e operacionais relacionados ao armazenamento de produtos agropecuários. Segundo o ministro da Agricultura e Pecuária, André de Paula, a medida deve reduzir a burocracia e incentivar investimentos no setor. A mudança ocorre em um cenário de expansão da produção agrícola e de déficit na capacidade de armazenagem. Dados da Conab mostram que nos últimos 10 anos, a produção de grãos cresceu em média 6,72% ao ano. Já a capacidade de armazenamento avançou apenas 2,38% no mesmo período. Atualmente, o Brasil tem capacidade para armazenar entre 60% e 63% da produção anual de grãos, acumulando um déficit superior a 130 milhões de toneladas. A medida também visa reduzir custos para empresas e produtores. Até então, a certificação obrigatória era realizada por organismos privados credenciados pelo Inmetro, o que gerava despesas adicionais para parte da cadeia produtiva. O Ministério da Agricultura ressalta que a nova lei não altera os mecanismos de fiscalização sanitária nem as exigências para exportação. A qualidade dos produtos continua sendo garantida por instrumentos como certificações fitossanitárias, auditorias e sistemas de rastreabilidade. Em 2025, o agronegócio brasileiro registrou exportações superiores a US$ 169 bilhões e superávit comercial próximo de US$ 149 bilhões. Reportagem Marquesan Araújo.
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4: A Teia Nacional dos Pontos de Cultura se consolidou como uma das maiores mobilizações culturais comunitárias do país. Realizada em Aracruz, no Espírito Santo, a sexta edição registrou 6.944 inscrições e 4.254 participantes credenciados presencialmente. Promovida pelo Ministério da Cultura, por meio da Secretaria de Cidadania e Diversidade Cultural, a Teia reuniu representantes dos pontos e pontões de cultura, artistas, juventudes, mestres e mestras das culturas populares. Também participaram povos indígenas, quilombolas, gestores públicos, pesquisadores e comunicadores de todas as regiões do Brasil. A ministra da Cultura, Margarete Menezes, fala da importância do evento.
5: Cada vez que ela se instala, a gente se fortalece, tanto na, fisicamente como também no campo da simbólico, né? Isso é uma grande sinalização. Eu fiquei muito feliz porque vieram equipes todos os lugares do Brasil, uma vibração, uma coisa bonita, as pessoas agradecendo.
4: Com o tema Pontos de Cultura pela Justiça Climática, a programação promoveu encontros, oficinas, vivências territoriais, apresentações artísticas, rodas de conversa e atividades formativas. Para a secretária de Cidadania e Diversidade Cultural do MINC, Márcia Hollenberg, a TEIA reafirmou a potência de uma política pública construída em rede e com participação social.
6: Saímos daqui muito felizes, porque conseguimos fazer aqui uma conexão de fontes, de pessoas, de saberes, de lideranças, de instituições. Sai daqui uma pactuação por mais 10 anos do Cultura Viva, fortalecido com a parceria de vários ministérios.

0: e sai também uma carta, né, com relação à justiça climática, que todos nós somos responsáveis.
1: A reunir milhares de participantes em torno do diálogo, da diversidade cultural e da justiça climática, a Sexta Teia Nacional deixa como legado o fortalecimento das redes comunitárias. A edição de 2026 reafirmou o papel da Teia Nacional como espaço de encontro, articulação e mobilização da rede Cultura Viva.
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3: A possibilidade de tornar a jornada de trabalho mais flexível, sem alterar direitos garantidos pela legislação, é defendida pelo presidente da Confederação Nacional da Indústria, a CNI, Ricardo Alban. Segundo ele, a proposta em discussão no Senado amplia o espaço para negociações entre trabalhadores e empregadores, permitindo acordos mais adequados à realidade de cada atividade econômica.
4: Estamos tornando a relação capital e trabalho uma relação negociável, que possa atender o anseio de quem quer trabalhar mais ou quem quer trabalhar menos. E com relação aos encargos sociais e os benefícios, ela não atinge nada. Todos vão ter, proporcionalmente, ao que trabalham, como é hoje. Só que ainda nós estamos flexibilizando mais ainda, que se numa relação, quer seja por questões setoriais, da necessidade de trabalho, quer seja por disponibilidade de trabalho, você possa negociar tranquilamente, como hoje já é previsto.
3: A medida está prevista na PEC 12 de 2026, apresentada pelo senador Rogério Marinho. O texto permite a adoção de jornadas flexíveis por meio de acordo entre as partes e mantém benefícios como 13º salário, férias, FGTS, INSS e aviso prévio, com cálculo proporcional às horas trabalhadas. A PEC recebeu apoio de entidades empresariais que afirmam representar mais de 40 milhões de empregos e cerca de 90% do Produto Interno Bruto brasileiro. Em manifesto, as organizações defendem a aprovação da proposta e argumentam que diferentes setores e ocupações exigem regras mais adaptáveis. Autor da PEC, o senador Rogério Marinho, afirma que o debate deve considerar os impactos da medida sobre as relações de trabalho e a economia.
5: O importante é que nós tenhamos a condição de fazer o debate de mérito, mostrarmos que, de um lado, nós defendemos a liberdade, do outro lado, se defende o excesso de regulação. De um lado, nós estamos antenados com o que há de mais moderno no mundo, permitir a flexibilização da jornada, a livre negociação. Do outro lado, se quer impor uma camisa de força tratando os desiguais de forma igual. Essa discussão de mérito precisa ser estabelecida.
3: Os defensores da proposta afirmam que o modelo pode beneficiar diferentes perfis de trabalhadores ao permitir maior flexibilidade na organização da jornada. A PEC segue em análise no Senado Federal. Reportagem Marquesan Araújo.
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6: Empresários da indústria brasileira afirmam que a violência e os gastos com proteção patrimonial têm elevado os custos de operação no país. Segundo pesquisa da Confederação Nacional da Indústria, a CNI, 62% das empresas do setor apontam aumento dos custos finais devido às despesas com segurança no transporte, enquanto 45% afirmam que os investimentos gerais em segurança encarecem o preço dos produtos. Além disso, 81% dos industriais consideram que a insegurança contribui para agravar o chamado custo Brasil. Segundo o assessor especial da CNI, Cássio Borges, os recursos destinados à proteção patrimonial acabam substituindo investimentos na indústria.
7: É, ao invés de investimentos em tecnologia e inovação, o empresário brasileiro precisa estabelecer parcela de seus recursos na prevenção dos ilícitos. Contratação de seguros, contratação de segurança armada privada, contratação de escoltas. Além disso, há a própria perda da mercadoria e dos insumos que são utilizados na produção.
6: Além de elevar os custos operacionais e o preço final dos produtos, a insegurança patrimonial também fortalece o mercado ilegal. Para 53% dos empresários entrevistados, ameaças ao patrimônio das empresas impulsionam significativamente a circulação de mercadorias roubadas e a expansão da economia informal.
7: O roubo de cargas só acontece porque há quem compre mercadoria ilegal decorrente do ilícito. E a partir dessa compra, há necessariamente uma revenda gerando esse mercado ilegal. No final das contas, acontece uma concorrência desleal, porque produtos são colocados no mercado com preços reduzidos, obviamente, porque não pagam os impostos, as taxas, as contribuições e todos os encargos que são típicos de produtos que são vendidos regularmente.
6: A pesquisa também acende um alerta para a segurança digital. Um em cada 6 empresários industriais relatou ter sofrido algum incidente cibernético nos últimos 5 anos, como vazamento ou sequestro de dados. Para Cássio Borges, a segurança cibernética deixou de ser apenas uma questão tecnológica e passou a ocupar posição estratégica dentro dos negócios. Reportagem Paloma Costa.
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8: O Senado Federal deve decidir nos próximos dias o caminho a ser percorrido pela PEC do fim da escala 6x1. Aprovada no fim do mês passado na Câmara dos Deputados, a tendência é que o texto seja avaliado na Comissão de Constituição e Justiça da Casa antes de ser submetido à votação no plenário. No texto original, fica estabelecido um período de transição de 14 meses para a entrada em vigor da jornada máxima de 40 horas e 2 folgas remuneradas por semana, sem redução salarial. Enquanto não há avanços, senadores trabalham pela aprovação de um projeto alternativo, a PEC do Trabalho Flexível. De autoria do senador Rogério Marinho, do PL Potiguar, a proposta prevê maior autonomia e controle aos trabalhadores sobre a própria jornada de trabalho, podendo adaptá-la de acordo com as necessidades pessoais e profissionais. Além de Marinho, outros 35 senadores subscrevem a PEC do Trabalho Flexível. Um deles é o senador Hamilton Mourão, do Republicanos Gaúcho, que enxerga como vantajosa a liberdade contratual e negocial entre empregador e funcionário.
9: Se eu desejo vender a minha capacidade de trabalho para um empregador, eu tenho que ter a liberdade de discutir se eu vou trabalhar 1 dia, 2 dias, 3 dias, 4 dias, quantas horas eu trabalharei em cada um desses dias, desde que eu entregue aquilo que o meu empregador deseja que eu entregue. Esse é o grande guarda-chuva que nós precisamos construir e sair dessa, vamos dizer, dessa armadilha que estamos colocados num debate populista, onde se diz que quem é contra uma mudança de escala e jornada de trabalho é contra o trabalhador.
8: Cerca de 1.200 entidades de todas as regiões do Brasil, entre elas a Confederação das Associações Comerciais e Empresariais do Brasil, a CACB, a Confederação da Agricultura e Pecuária do Brasil, CNA, e a Confederação Nacional da Indústria, CNI, assinaram um manifesto em apoio à proposta substitutiva. Para os empresários, o modelo permitirá ao trabalhador ter mais flexibilidade, é mais adaptável a determinados setores e mantém direitos já adquiridos, como 13º salário, férias, FGTS, aviso prévio e outros. De toda forma, Alfredo Cotaite Neto, presidente da CACB, alerta para a necessidade de aprofundar as discussões sobre o tema.
10: Encurtar o debate de um assunto complexo, o impacto direto na economia, no emprego, na sobrevivência dos negócios, isso não é responsável. Nós estamos falando de decisões que afetam o futuro do país. Isso exige tempo, discussão, equilíbrio, seriedade, não atropelo. Defendo que o Congresso tenha responsabilidade nesse momento e não aceite essa pressão por prazos artificiais e que coloque o Brasil acima de qualquer interesse imediato. O associativismo segue atento, atuante, porque quem gera emprego precisa ser ouvido.
8: Para aprovação no Senado, uma PEC precisa receber votos favoráveis de maioria qualificada em 2 turnos, ou seja, 49 votos. Caso o texto tenha alterações substanciais, ele volta para a deliberação na casa de origem, nesse caso, a Câmara dos Deputados. Reportagem
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0: Maiara e Maraísa. Amo vocês. Muito obrigado.
1: Também já amo pode. Você, gente. Muito obrigada, viu?

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6: A previsão do tempo para a região sul nesta quarta-feira é de chuva intensa em Santa Catarina, noroeste, centro-ocidental, norte-central, oeste, sudoeste e centro-sul paranaense. O mesmo acontece no noroeste gaúcho, possibilidade de chuva nas demais regiões do Paraná e nordeste gaúcho. Nas demais áreas do Rio Grande do Sul, tempo encoberto, mas sem previsão de chuvas. Entre as capitais, mínima de 12 graus em Porto Alegre. A máxima deve chegar a 20 graus em Curitiba. A umidade relativa do ar varia entre 55% e 100%. As informações são do Instituto Nacional de Meteorologia. Sophie Stein, o tempo e a temperatura.
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7: O preço do boi gordo nesta quarta-feira, dia 10, apresenta alta de 0,11%. A arroba está sendo negociada a R$ 353,55 no estado de São Paulo. Na Grande São Paulo, em São José do Rio Preto e em Descalvado, os preços do frango apresentam alta. O frango congelado passou a ser negociado a R$ 7,20 e o frango resfriado a R$ 7,22. A carcaça suína especial apresenta queda de 1,83%, sendo negociada a R$ 8,57 por quilo.

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2: Investimentos em armazenagem de produtos agropecuários podem ganhar impulso com uma mudança nas regras do setor. O presidente Luiz Inácio Lula da Silva sancionou a lei que torna voluntária a certificação de unidades armazenadoras no país. A partir de agora, a certificação deixa de ser uma exigência obrigatória e passa ao. O procedimento continuará disponível para empresas que desejem comprovar o cumprimento de requisitos técnicos e operacionais relacionados ao armazenamento de produtos agropecuários. Segundo o ministro da Agricultura e Pecuária, André de Paula, a medida deve reduzir a burocracia e incentivar investimentos no setor. A mudança ocorre em um cenário de expansão da produção agrícola e de déficit na capacidade de armazenagem. Dados da Conab mostram que nos últimos 10 anos, a produção de grãos cresceu em média 6,72% ao ano. Já a capacidade de armazenamento avançou apenas 2,38% no mesmo período. Atualmente, o Brasil tem capacidade para armazenar entre 60% e 63% da produção anual de grãos, acumulando um déficit superior a 130 milhões de toneladas. A medida também visa reduzir custos para empresas e produtores. Até então, a certificação obrigatória era realizada por organismos privados credenciados pelo Inmetro, o que gerava despesas adicionais para parte da cadeia produtiva. O Ministério da Agricultura ressalta que a nova lei não altera os mecanismos de fiscalização sanitária nem as exigências para exportação. A qualidade dos produtos continua sendo garantida por instrumentos como certificações fitossanitárias, auditorias e sistemas de rastreabilidade. Em 2025, o agronegócio brasileiro registrou exportações superiores a 169 bilhões de dólares e superávit comercial próximo de 149 bilhões de dólares. Reportagem Marquesan Araújo.
3: Notícia do dia. A Teia Nacional dos Pontos de Cultura se consolidou como uma das maiores mobilizações culturais comunitárias do país. Realizada em Aracruz, no Espírito Santo, a sexta edição registrou 6.944 inscrições e 4.254 participantes credenciados presencialmente. Promovida pelo Ministério da Cultura, por meio da Secretaria de Cidadania e Diversidade Cultural, a Teia reuniu representantes dos pontos e pontões de cultura, artistas, juventudes, mestres e mestras das culturas populares. Também participaram povos indígenas, quilombolas, gestores públicos, pesquisadores e comunicadores de todas as regiões do Brasil. A ministra da Cultura, Margarete Menezes, fala da importância do evento.
4: Cada vez que ela se instala, a gente se fortalece, tanto na, fisicamente como também no campo da simbólica. Né? Isso é uma grande sinalização. Eu fiquei muito feliz porque vieram equipes todos os lugares do Brasil, uma vibração, uma coisa bonita, as pessoas agradecendo.
3: Com o tema Pontos de Cultura pela Justiça Climática, a programação promoveu encontros, oficinas, vivências territoriais, apresentações artísticas, rodas de conversa e atividades formativas. Para a secretária de Cidadania e Diversidade Cultural do MINC, Márcia Hollenberg, a TEIA reafirmou a potência de uma política pública construída em rede e com participação social.
5: Saímos daqui muito felizes, porque conseguimos fazer aqui uma conexão de fontes, de pessoas, de saberes, de lideranças, de instituições. Sai daqui uma pactuação por mais 10 anos do Cultura Viva, fortalecido com a parceria de vários ministérios, e sai também uma carta, né, com relação à justiça climática, que todos nós somos responsáveis.
3: A reunir milhares de participantes em torno do diálogo, da diversidade cultural e da justiça climática, a Sexta Teia Nacional deixa como legado o fortalecimento das redes comunitárias. A edição de 2025 2006, reafirmou o papel da Teia Nacional como espaço de encontro, articulação e mobilização da rede Cultura Viva.
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1: A possibilidade de tornar a jornada de trabalho mais flexível, sem alterar direitos garantidos pela legislação, é defendida pelo presidente da Confederação Nacional da Indústria, a CNI, Ricardo Alban. Segundo ele, a proposta em discussão no Senado amplia o espaço para negociações entre trabalhadores e empregadores, permitindo acordos mais adequados à realidade de cada atividade econômica.
2: Estamos tornando a relação capital e trabalho uma relação negociável, que possa atender o anseio de quem quer trabalhar mais ou quem quer trabalhar menos. E com relação aos encargos sociais e os benefícios, ela não atinge nada. Todos vão ter, proporcionalmente, ao que trabalham, como é hoje. Só que ainda nós estamos flexibilizando mais ainda que se numa relação, quer seja por questões setoriais, da necessidade de trabalho, quer seja por disponibilidade de trabalho, você possa negociar tranquilamente como hoje já é previsto.
1: A medida está prevista na PEC 12 de 2026, apresentada pelo senador Rogério Marinho. O texto permite a adoção de jornadas flexíveis por meio de acordo entre as partes e mantém benefícios como 13º salário, férias, FGTS, INSS e aviso prévio, com cálculo proporcional às horas trabalhadas. A PEC recebeu apoio de entidades empresariais que afirmam representar mais de 40 milhões de empregos e cerca de 90% do Produto Interno Bruto brasileiro. Em manifesto, as organizações defendem a aprovação da proposta e argumentam que diferentes setores e ocupações exigem regras mais adaptáveis. Autor da PEC, o senador Rogério Marinho, afirma que o debate deve considerar os impactos da medida sobre as relações de trabalho e a economia.
3: O importante é que nós tenhamos a condição de fazer o debate de mérito, mostrarmos que, de um lado, nós defendemos a liberdade, do outro lado, se defende o excesso de regulação. De um lado, nós estamos antenados com o que há de mais moderno no mundo, permitir a flexibilização da jornada, a livre negociação. Do outro lado, se quer impor uma camisa de força tratando os desiguais de forma igual. Essa é a discussão de mérito que precisa ser estabelecida.
1: Os defensores da proposta afirmam que o modelo pode beneficiar diferentes perfis de trabalhadores ao permitir maior flexibilidade na organização da jornada. A PEC segue em análise no Senado Federal. Reportagem Marquesan Araújo.
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4: Empresários da indústria brasileira afirmam que a violência e os gastos com proteção patrimonial têm elevado os custos de operação no país. Segundo pesquisa da Confederação Nacional da Indústria, a CNI, 62% das empresas do setor apontam aumento dos custos finais devido às despesas com segurança no transporte, enquanto 45% afirmam que os investimentos gerais em segurança encarecem o preço dos produtos. Além disso, 81% dos industriais consideram que a insegurança contribui para agravar o chamado custo Brasil. Segundo o assessor especial da CNI, Cássio Borges, os recursos destinados à proteção patrimonial acabam substituindo investimentos na indústria.
5: Ao invés de investimentos em tecnologia e inovação, o empresário brasileiro precisa estabelecer parcela de seus recursos na prevenção dos ilícitos. Contratação de seguros, contratação de segurança armada privada, contratação de escoltas. Além disso, há a própria perda da mercadoria e dos insumos que são utilizados na produção.
4: Além de elevar os custos operacionais e o preço final dos produtos, a insegurança patrimonial também fortalece o mercado ilegal. Para 53% dos empresários entrevistados, ameaças ao patrimônio das empresas impulsiona significativamente a circulação de mercadorias roubadas e a expansão da economia informal.
5: O roubo de cargas só acontece porque há quem compre mercadoria ilegal decorrente do ilícito. E a partir dessa compra, há necessariamente uma revenda gerando esse mercado ilegal. No final das contas, acontece uma concorrência desleal, porque produtos são colocados no mercado com preços reduzidos, obviamente, porque não pagam os impostos, as taxas, as contribuições e todos os encargos que são típicos de produtos que são vendidos regularmente.
4: A pesquisa também acende um alerta para a segurança digital. Um em cada 6 empresários industriais relatou ter sofrido algum incidente cibernético nos últimos 5 anos, como vazamento ou sequestro de dados. Para Cássio Borges, a segurança cibernética deixou de ser apenas uma questão tecnológica e passou a ocupar posição estratégica dentro dos negócios. Reportagem Paloma Custódio.
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6: O Senado Federal deve decidir nos próximos dias o caminho a ser percorrido pela PEC do fim da escala 6x1. Aprovada no fim do mês passado na Câmara dos Deputados, a tendência é que o texto seja avaliado na Comissão de Constituição e Justiça da Casa antes de ser submetido à votação no plenário. No texto original, fica estabelecido um período de transição de 14 meses para a entrada em vigor da jornada máxima de 40 horas e 2 folgas remuneradas por semana, sem redução salarial. Enquanto não há avanços, senadores trabalham pela aprovação de um projeto alternativo, a PEC do Trabalho Flexível. De autoria do senador Rogério Marinho, do PL Potiguar, a proposta prevê maior autonomia e controle aos trabalhadores sobre a própria jornada de trabalho, podendo adaptá-la de acordo com as necessidades pessoais e profissionais. Além de Marinho, outros 35 senadores subscrevem a PEC do Trabalho Flexível. Um deles é o senador Hamilton Mourão, do Republicanos Gaúcho, que enxerga como vantajosa a liberdade contratual e negocial entre empregador e funcionário.
7: Se eu desejo vender a minha capacidade de trabalho para um empregador, eu tenho que ter a liberdade de discutir se eu vou trabalhar um dia, 2 dias, 3 dias, 4 dias, quantas horas eu trabalharei em cada um desses dias, desde que eu entregue aquilo que o meu empregador deseja que eu entregue. Esse é o grande guarda-chuva que nós precisamos construir e sair dessa, vamos dizer, dessa armadilha que estamos colocados num debate populista, onde se diz que quem é contra uma mudança de escala e jornada de trabalho é contra o trabalhador.
6: Cerca de 1.200 entidades de todas as regiões do Brasil, entre elas a Confederação das Associações Comerciais e Empresariais do Brasil, a CACB, a Confederação da Agricultura e Pecuária do Brasil, CNA, e a Confederação Nacional da Indústria, CNI, assinaram um manifesto em apoio à proposta substitutiva. Para os empresários, o modelo permitirá ao trabalhador ter mais flexibilidade, é mais adaptável a determinados setores e mantém direitos já adquiridos, como 13º salário, férias, FGTS, aviso prévio e outros. De toda forma, Alfredo Cotaite Neto, presidente da CACB, alerta para a necessidade de aprofundar as discussões sobre o tema.
8: Encurtar o debate de um assunto complexo, com impacto direto na economia, no emprego, na sobrevivência dos negócios, isso não é responsável. Nós estamos falando de decisões que afetam o futuro do país. Isso exige tempo, discussão, equilíbrio, seriedade, não atropelo. Defendo que o Congresso tenha responsabilidade nesse momento e não aceite essa pressão por prazos artificiais e que coloque o Brasil acima de qualquer interesse imediato. O associativismo segue atento, atuante, porque quem gera emprego precisa ser ouvido.
6: Para aprovação no Senado, uma PEC precisa receber votos favoráveis de maioria qualificada em 2 turnos, ou seja, 49 votos. Caso o texto tenha alterações substanciais, ele volta para a deliberação na casa de origem, nesse caso, a Câmara dos Deputados. Reportagem
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0: нормальный.
1: Saindo aí, você ajeite tudo, tome conta do negócio, deixe tudo fechado e as câmeras ligadas, que eu tô de olho, que eu vou viajar agora, só quando eu voltar da Europa.
2: Pode deixar, meu
1: patrão, deixa comigo. Fecha
3: O patrão foi embora, acho que eu vou fazer uma farrinha, viu?
4: E tu não falou que tava ali?
3: Eu vou ligar pra um agiota aqui que é evangélico, que ele nem mata.
4: Ah, então
3: vou pedir o dinheiro emprestado.
4: Pede aí.
3: Moral! Me desenrola 10 conto aí pra me pagar com 3 meses, viu? Não, mas eu tô dizendo a você que eu pago a palavra de homem. Pronto, eu vou mandar o pix.

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6: A previsão do tempo para a região sul nesta quarta-feira é de chuva intensa em Santa Catarina, noroeste, centro-ocidental, norte-central, oeste, sudoeste e centro-sul paranaense. O mesmo acontece no noroeste gaúcho, possibilidade de chuva nas demais regiões do Paraná e nordeste gaúcho. Nas demais áreas do Rio Grande do Sul, tempo encoberto, mas sem previsão de chuvas. Entre as capitais, mínima de 12 graus em Porto Alegre. A máxima deve chegar a 20 graus em Curitiba. A umidade relativa do ar varia entre 55% e 100%. As informações são do Instituto Nacional de Meteorologia. Sophie Stein, o tempo e a temperatura.
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7: O preço do boi gordo nesta quarta-feira, dia 10, apresenta alta de 0,11%. A arroba está sendo negociada a R$ 353,55 no estado de São Paulo. Na Grande São Paulo, em São José do Rio Preto e em Descalvado, os preços do frango apresentam alta. O frango congelado passou a ser negociado a R$ 7,20 e o frango resfriado a R$ 7,22. A carcaça suína especial apresenta queda de 1,83%, sendo negociada a R$ 8,57 por quilo nos atacados da Grande São Paulo. O suíno vivo registra baixa em alguns dos estados analisados, como é o caso do Paraná, onde o produto é comercializado a R$ 4,49. Os dados são do CEPEA. Reportagem Marquesan Araújo.
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0: Presidente Luiz Inácio Lula da Silva sancionou a lei que torna voluntária a certificação de unidades armazenadoras no país. A partir de agora, a certificação deixa de ser uma exigência obrigatória e passa a ser opcional. O procedimento continuará disponível para empresas que desejem comprovar o cumprimento de requisitos técnicos e operacionais relacionados ao armazenamento de produtos agropecuários. Segundo o ministro da Agricultura e Pecuária, André de Paula, a medida deve reduzir a burocracia e incentivar investimentos no setor. A mudança ocorre em um cenário de expansão da produção agrícola e de déficit na capacidade de armazenagem. Dados da Conab mostram que nos últimos 10 anos, a produção de grãos cresceu em média 6,72% ao ano. Já a capacidade de armazenamento avançou apenas 2,38% no mesmo período. Atualmente, o Brasil tem capacidade para armazenar entre 60% e 63% da produção anual de grãos, acumulando um déficit superior a 130 milhões de toneladas. A medida também visa reduzir custos para empresas e produtores. Até então, a certificação obrigatória era realizada por organismos privados credenciados pelo Inmetro, o que gerava despesas adicionais para parte da cadeia produtiva. O Ministério da Agricultura ressalta que a nova lei não altera os mecanismos de fiscalização sanitária nem as exigências para exportação. A qualidade dos produtos continua sendo garantida por instrumentos como certificações fitossanitárias, auditorias e sistemas de rastreabilidade. Em 2025, o agronegócio brasileiro registrou exportações superiores a 169 bilhões de dólares e superávit comercial próximo de 149 bilhões de dólares. Reportagem Marquesan Araújo.
1: Notícia do dia. A Teia Nacional dos Pontos de Cultura se consolidou como uma das maiores mobilizações culturais comunitárias do país. Realizada em Aracruz, no Espírito Santo, a sexta edição registrou 6.944 inscrições e 4.254 participantes credenciados presencialmente. Promovida pelo Ministério da Cultura, por meio da Secretaria de Cidadania e Diversidade Cultural, a Teia reuniu representantes dos pontos e pontões de cultura, artistas, juventudes, mestres e mestras das culturas populares. Também participaram povos indígenas, quilombolas, gestores públicos, pesquisadores e comunicadores de todas as regiões do Brasil. A ministra da Cultura, Margarete Menezes, fala da importância do evento.
2: Cada vez que ela se instala, a gente se fortalece, tanto fisicamente como também no campo da simbólico. Né? Isso é uma grande sinalização. Eu fiquei muito feliz porque vieram equipes todos os lugares do Brasil, uma vibração, uma coisa bonita, as pessoas agradecendo.
1: Com o tema Pontos de Cultura pela Justiça Climática, a programação promoveu encontros, oficinas, vivências territoriais, apresentações artísticas, rodas de conversa e atividades formativas. Para a secretária de Cidadania e Diversidade Cultural do MINC, Márcia Hollenberg, a TEIA reafirmou a potência de uma política pública construída em rede e com participação social.
3: Saímos daqui muito felizes, porque conseguimos fazer aqui uma conexão de fontes, de pessoas, de saberes, de lideranças, de instituições. Sai daqui uma pactuação por mais 10 anos do Cultura Viva, fortalecido com a parceria de vários ministérios, e sai também uma carta, né, com relação à justiça climática, que todos nós somos responsáveis.
1: A reunir milhares de participantes em torno do diálogo, da diversidade cultural e da justiça climática, a Sexta Teia Nacional deixa como legado o fortalecimento das redes comunitárias. A edição de 2026 reafirmou o papel da Teia Nacional como espaço de encontro, articulação e mobilização da rede Cultura Viva.
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0: A possibilidade de tornar a jornada de trabalho mais flexível, sem alterar direitos garantidos pela legislação, é defendida pelo presidente da Confederação Nacional da Indústria, a CNI, Ricardo Alban. Segundo ele, a proposta em discussão no Senado amplia o espaço para negociações entre trabalhadores e empregadores, permitindo acordos mais

0: adequados à realidade de cada atividade econômica.
1: Estamos tornando a relação capital e trabalho uma relação negociável, que possa atender o anseio de quem quer trabalhar mais ou quem quer trabalhar menos. E com relação aos encargos sociais e os benefícios, ela não atinge nada. Todos vão ter, proporcionalmente, ao que trabalham, como é hoje. Só que ainda nós estamos flexibilizando mais ainda que se numa relação, quer seja por questões setoriais, da necessidade de trabalho, quer seja por disponibilidade de trabalho, você possa negociar tranquilamente como hoje já é previsto.
0: A medida está prevista na PEC 12 de 2026, apresentada pelo senador Rogério Marinho. O texto permite a adoção de jornadas flexíveis por meio de acordo entre as partes e mantém benefícios como 13º salário, férias, FGTS, INSS e aviso prévio, com cálculo proporcional às horas trabalhadas. A PEC recebeu apoio de entidades empresariais que afirmam representar mais de 40 milhões de empregos e cerca de 90% do Produto Interno Bruto brasileiro. Em manifesto, as organizações defendem a aprovação da proposta e argumentam que diferentes setores e ocupações exigem regras mais adaptáveis. Autor da PEC, o senador Rogério Marinho, afirma que o debate deve considerar os impactos da medida sobre as relações de trabalho e a economia.
2: O importante é que nós tenhamos a condição de fazer o debate de mérito, mostrarmos que, de um lado, nós defendemos a liberdade, do outro lado, se defende o excesso de regulação. De um lado, nós estamos antenados com o que há de mais moderno no mundo, permitir a flexibilização da jornada, a livre negociação. Do outro lado, se quer impor uma camisa de força tratando os desiguais de forma igual. Essa é a discussão de mérito que precisa ser estabelecida.
0: Os defensores da proposta afirmam que o modelo pode beneficiar diferentes perfis de trabalhadores ao permitir maior flexibilidade na organização da jornada. A PEC segue em análise no Senado Federal. Reportagem Marquesan Araújo.
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4: Empresários da indústria brasileira afirmam que a violência e os gastos com proteção patrimonial têm elevado os custos de operação no país. Segundo pesquisa da Confederação Nacional da Indústria, a CNI, 62% das empresas do setor apontam aumento dos custos finais devido às despesas com segurança no transporte, enquanto 45% afirmam que os investimentos gerais em segurança encarecem o preço dos produtos. Além disso, 81% dos industriais consideram que a insegurança contribui para agravar o chamado Custo Brasil. Segundo o assessor especial da CNI, Cássio Borges, os recursos destinados à proteção patrimonial acabam substituindo investimentos na indústria.
5: É ao invés de investimentos em tecnologia e inovação, o empresário brasileiro precisa estabelecer parcela de seus recursos na prevenção dos ilícitos. Contratação de seguros, contratação de segurança armada privada, contratação de escoltas. Além disso, há a própria perda da mercadoria e dos insumos que são utilizados na produção.
4: Além de elevar os custos operacionais e o preço final dos produtos, a insegurança patrimonial também fortalece o mercado ilegal. Para 53% dos empresários entrevistados, ameaças ao patrimônio das empresas impulsionam significativamente a circulação de mercadorias roubadas e a expansão da economia informal.
5: O roubo de cargas só acontece porque há quem compre mercadoria ilegal decorrente do ilícito. E a partir dessa compra, há necessariamente uma revenda gerando esse mercado ilegal. No final das contas, acontece uma concorrência desleal, porque produtos são colocados no mercado com preços reduzidos, obviamente, porque não pagam os impostos, as taxas, as contribuições e todos os encargos que são típicos de produtos que são vendidos regularmente.
4: A pesquisa também acende um alerta para a segurança digital. Um em cada 6 empresários industriais relatou ter sofrido algum incidente cibernético nos últimos 5 anos, como vazamento ou sequestro de dados. Para Cássio Borges, a segurança cibernética deixou de ser apenas uma questão tecnológica e passou a ocupar posição estratégica dentro dos negócios. Reportagem Paloma Custódio.
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6: O Senado Federal deve decidir nos próximos dias o caminho a ser percorrido pela PEC do fim da escala 6x1. Aprovada no fim do mês passado na Câmara dos Deputados, a tendência é que o texto seja avaliado na Comissão de Constituição e Justiça da Casa antes de ser submetido à votação no plenário. No texto original, fica estabelecido um período de transição de 14 meses para a entrada em vigor da jornada máxima de 40 horas e duas folgas remuneradas por semana, sem redução salarial. Enquanto não há avanços, senadores trabalham pela aprovação de um projeto alternativo, a PEC do Trabalho Flexível. De autoria do senador Rogério Marinho, do PL Potiguar, a proposta prevê maior autonomia e controle aos trabalhadores sobre a própria jornada de trabalho, podendo adaptá-la de acordo com as necessidades pessoais e profissionais. Além de Marinho, outros 35 senadores subscrevem a PEC do Trabalho Flexível. Um deles é o senador Hamilton Mourão, do Republicanos Gaúcho, que enxerga como vantajosa a liberdade contratual e negocial entre empregador e funcionário.
7: Se eu desejo vender a minha capacidade de trabalho para um empregador, eu tenho que ter a liberdade de discutir se eu vou trabalhar um dia, dois dias, três dias, quatro dias, quantas horas eu trabalharei cada um desses dias, desde que eu entregue aquilo que o meu empregador deseja que eu entregue. Esse é o grande guarda-chuva que nós precisamos construir e sair dessa, vamos dizer, dessa armadilha que estamos colocados num debate populista, onde se diz que quem é contra uma mudança de escala e jornada de trabalho é contra o trabalhador.
6: Cerca de 1.200 entidades de todas as regiões do Brasil, entre elas a Confederação das Associações Comerciais e Empresariais do Brasil, a CACB, a Confederação da Agricultura e Pecuária do Brasil, CNA, e a Confederação Nacional da Indústria, CNI, assinaram um manifesto em apoio à proposta substitutiva. Para os empresários, o modelo permitirá ao trabalhador ter mais flexibilidade, é mais adaptável a determinados setores e mantém direitos já adquiridos, como 13º salário, férias, FGTS, aviso prévio e outros. De toda forma, Alfredo Cotaite Neto, presidente da CACB, alerta para a necessidade de aprofundar as discussões sobre o tema.
8: Encurtar o debate de um assunto complexo, com impacto direto na economia, no emprego, na sobrevivência dos negócios, isso não é responsável. Nós estamos falando de decisões que afetam o futuro do país. Isso exige tempo, discussão, equilíbrio, seriedade, não atropelo. Defendo que o Congresso tenha responsabilidade nesse momento e não aceite essa pressão por prazos artificiais e que coloque o Brasil acima de qualquer interesse imediato. O associativismo segue atento, atuante, porque quem gera emprego precisa ser ouvido.
6: Para aprovação no Senado, uma PEC precisa receber votos favoráveis de maioria qualificada em dois turnos, ou seja, 49 votos. Caso o texto tenha alterações substanciais, ele volta para a deliberação na casa de origem, nesse caso, a Câmara dos Deputados. Reportagem
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6: A previsão do tempo para a região sul nesta quarta-feira é de chuva intensa em Santa Catarina, noroeste, centro-ocidental, norte-central, oeste, sudoeste e centro-sul paranaense. O mesmo acontece no noroeste gaúcho. Possibilidade de chuva nas demais regiões do Paraná e nordeste gaúcho. Nas demais áreas do Rio Grande do Sul, tempo encoberto, mas sem previsão de chuvas. Entre as capitais, mínima de 12 graus em Porto Alegre. A máxima deve chegar a 20 graus em Curitiba. A umidade relativa do ar varia entre 55% e 100%. As informações são do Instituto Nacional de Meteorologia. Sophie Stein, o tempo e a temperatura.
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7: O preço do boi gordo nesta quarta-feira, dia 10, apresenta alta de 0,11%. A arroba está sendo negociada a R$ 353,55 no estado de São Paulo. Na Grande São Paulo, em São José do Rio Preto e em Descalvado, os preços do frango apresentam alta. O frango congelado passou a ser negociado a R$ 7,20 e o frango resfriado a R$ 7,22. A carcaça suína especial apresenta queda de 1,83%, sendo negociada a R$ 8,57 por quilo nos atacados da Grande São Paulo. O suíno vivo registra baixa em alguns dos estados analisados, como é o caso do Paraná, onde o produto é comercializado a R$ 4,49. Os dados são do CEPEA. Reportagem Marquesan Araújo.
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7: Investimentos em armazenagem de produtos agropecuários podem ganhar impulso com uma mudança nas regras do setor. O presidente

0: mudança ocorre em um cenário de expansão da produção agrícola e de déficit na capacidade de armazenagem. Dados da Conab mostram que nos últimos 10 anos, a produção de grãos cresceu em média 6,72% ao ano. Já a capacidade de armazenamento avançou apenas 2,38% no mesmo período. Atualmente, o Brasil tem capacidade para armazenar entre 60% e 63% da produção anual de grãos, acumulando um déficit superior a 130 milhões de toneladas. A medida também visa reduzir custos para empresas e produtores. Até então, a certificação obrigatória era realizada por organismos privados credenciados pelo Inmetro, o que gerava despesas adicionais para parte da cadeia produtiva. O Ministério da Agricultura ressalta que a nova lei não altera os mecanismos de fiscalização sanitária nem as exigências para exportação. A qualidade dos produtos continua sendo garantida por instrumentos como certificações fitossanitárias, auditorias e sistemas de rastreabilidade. Em 2025, o agronegócio brasileiro registrou exportações superiores a 169 bilhões de dólares e superávit comercial próximo de 149 bilhões de dólares. Reportagem Marquesan Araújo.
1: Notícia do dia. A Teia Nacional dos Pontos de Cultura se consolidou como uma das maiores mobilizações culturais comunitárias do país. Realizada em Aracruz, no Espírito Santo, a sexta edição registrou 6.944 inscrições e 4.254 participantes credenciados presencialmente. Promovida pelo Ministério da Cultura, por meio da Secretaria de Cidadania e Diversidade Cultural, a Teia reuniu representantes dos pontos e pontões de cultura, artistas, juventudes, mestres e mestras das culturas populares. Também participaram povos indígenas, quilombolas, gestores públicos, pesquisadores e comunicadores de todas as regiões do Brasil. A ministra da Cultura, Margarete Menezes, fala da importância do evento.
2: Cada vez que ela se instala, a gente se fortalece, tanto fisicamente como também no campo da simbólico, né? Isso é uma grande sinalização. Eu fiquei muito feliz porque vieram equipes todos os lugares do Brasil, uma vibração, uma coisa bonita, as pessoas agradecendo.
1: Com o tema Pontos de Cultura pela Justiça Climática, a programação promoveu encontros, oficinas, vivências territoriais, apresentações artísticas, rodas de conversa e atividades formativas. Para a secretária de Cidadania e Diversidade Cultural do MINC, Márcia Hollenberg, a TEIA reafirmou a potência de uma política pública construída em rede e com participação social.
3: Saímos daqui muito felizes, porque conseguimos fazer aqui uma conexão de fontes, de pessoas, de saberes, de lideranças, de instituições. Sai daqui uma pactuação por mais 10 anos do Cultura Viva, fortalecido com a parceria de vários ministérios, e sai também uma carta, né, com relação à justiça climática, que todos nós somos responsáveis.
1: A reunir milhares de participantes em torno do diálogo, da diversidade cultural e da justiça climática, a Sexta Teia Nacional deixa como legado o fortalecimento das redes comunitárias. A edição de 2026 reafirmou o papel da Teia Nacional como espaço de encontro, articulação e mobilização da rede Cultura Viva.
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0: A possibilidade de tornar a jornada de trabalho mais flexível, sem alterar direitos garantidos pela legislação, é defendida pelo presidente da Confederação Nacional da Indústria, a CNI, Ricardo Alban. Segundo ele, a proposta em discussão no Senado amplia o espaço para negociações entre trabalhadores e empregadores, permitindo acordos mais adequados à realidade de cada atividade econômica.
5: Estamos tornando a relação capital e trabalho uma relação negociável, que possa atender o ansejo de quem quer trabalhar mais ou quem quer trabalhar menos. E com relação aos encargos sociais e os benefícios, ela não atinge nada. Todos vão ter, proporcionalmente, ao que trabalham, como é hoje. Só que ainda nós estamos flexibilizando mais ainda, que se numa relação, quer seja por questões setoriais, da necessidade de trabalho, quer seja por disponibilidade de trabalho, você possa negociar tranquilamente, como hoje já é previsto.
0: A medida está prevista na PEC 12 de 2020.

0: 2026, apresentada pelo senador Rogério Marinho. O texto permite a adoção de jornadas flexíveis por meio de acordo entre as partes e mantém benefícios como 13º salário, férias, FGTS, INSS e aviso prévio, com cálculo proporcional às horas trabalhadas. A PEC recebeu apoio de entidades empresariais que afirmam representar mais de 40 milhões de empregos e cerca de 90% do Produto Interno Bruto brasileiro. Em manifesto, as organizações defendem a aprovação da proposta e argumentam que diferentes setores e ocupações exigem regras mais adaptáveis. Autor da PEC, o senador Rogério Marinho, afirma que o debate deve considerar os impactos da medida sobre as relações de trabalho e a economia.
1: O importante é que nós tenhamos a condição de fazer o debate de mérito, mostrarmos que, de um lado, nós defendemos a liberdade, do outro lado, se defende o excesso de regulação. De um lado, nós estamos antenados com o que há de mais moderno no mundo, permitir a flexibilização da jornada, a livre negociação. Do outro lado, se quer impor uma camisa de força tratando os desiguais de forma igual. Essa discussão de mérito precisa ser estabelecida.
0: Os defensores da proposta afirmam que o modelo pode beneficiar diferentes perfis de trabalhadores ao permitir maior flexibilidade na organização da jornada. A PEC segue em análise no Senado Federal. Reportagem Marquesan Araújo.
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3: Empresários da indústria brasileira afirmam que a violência e os gastos com proteção patrimonial têm elevado os custos de operação no país. Segundo pesquisa da Confederação Nacional da Indústria, a CNI, 62% das empresas do setor apontam aumento dos custos finais devido às despesas com segurança no transporte, enquanto 45% afirmam que os investimentos gerais em segurança encarecem o preço dos produtos. Além disso, 81% dos industriais consideram que a insegurança contribui para agravar o chamado custo Brasil. Segundo o assessor especial da CNI, Cássio Borges, os recursos destinados à proteção patrimonial acabam substituindo investimentos na indústria.
4: É, ao invés de investimentos em tecnologia e inovação, o empresário brasileiro precisa estabelecer parcela de seus recursos na prevenção dos ilícitos. Contratação de seguros, contratação de segurança armada privada, contratação de escoltas. Além disso, há a própria perda da mercadoria e dos insumos que são utilizados na produção.
3: Além de elevar os custos operacionais e o preço final dos produtos, a insegurança patrimonial também fortalece o mercado ilegal. Para 53% dos empresários entrevistados, ameaças ao patrimônio das empresas impulsionam significativamente a circulação de mercadorias roubadas e a expansão da economia informal.
4: O roubo de cargas só acontece porque há quem compre mercadoria ilegal decorrente do ilícito. E a partir dessa compra, há necessariamente uma revenda gerando esse mercado ilegal. No final das contas, acontece uma concorrência desleal, porque produtos são colocados no mercado com preços reduzidos, obviamente, porque não pagam os impostos, as taxas, as contribuições e todos os encargos que são típicos de produtos que são vendidos regularmente.
3: A pesquisa também acende um alerta para a segurança digital. Um em cada 6 empresários industriais relatou ter sofrido algum incidente cibernético nos últimos 5 anos, como vazamento ou sequestro de dados. Para Cássio Borges, a segurança cibernética deixou de ser apenas uma questão tecnológica e passou a ocupar posição estratégica dentro dos negócios. Reportagem Paloma Custódio.
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5: O Senado Federal deve decidir nos próximos dias o caminho a ser percorrido pela PEC do fim da escala 6x1. Aprovada no fim do mês passado na Câmara dos Deputados, a tendência é que o texto seja avaliado na Comissão de Constituição e Justiça da Casa antes de ser submetido à votação no plenário. No texto original, fica estabelecido um período de transição de 14 meses para a entrada em vigor da jornada máxima de 40 horas e 2 folgas remuneradas por semana, sem redução salarial. Enquanto não há avanços, senadores trabalham pela aprovação de um projeto alternativo, a PEC do Trabalho Flexível. De autoria do senador Rogério Marinho, do PL Potiguar, a proposta prevê maior autonomia e controle aos trabalhadores sobre a própria jornada de trabalho, podendo adaptá-la de acordo com as necessidades pessoais e profissionais. Além de Marinho, outros 35 senadores subscrevem a PEC do trabalho flexível. Um deles é o senador Hamilton Mourão, do Republicanos Gaúcho, que enxerga como vantajosa a liberdade contratual e negocial entre empregador e funcionário.
6: Se eu desejo vender a minha capacidade de trabalho para um empregador, eu tenho que ter a liberdade de discutir se eu vou trabalhar um dia, dois dias, três dias, quatro dias, quantas horas eu trabalharei em cada um desses dias, desde que eu entregue aquilo que o meu empregador deseja que eu entregue. Esse é o grande guarda-chuva que nós precisamos construir e sair dessa, vamos dizer, dessa armadilha que estamos colocados num debate populista, onde se diz que quem é contra uma mudança de escala e jornada de trabalho é contra o trabalhador.
5: Cerca de 1.200 entidades de todas as regiões do Brasil, entre elas a Confederação das Associações Comerciais e Empresariais do Brasil, a CACB, a Confederação da Agricultura e Pecuária do Brasil, CNA, e a Confederação Nacional da Indústria, CNI, assinaram um manifesto em apoio à proposta substitutiva. Para os empresários, o modelo permitirá ao trabalhador ter mais flexibilidade, é mais adaptável a determinados setores e mantém direitos já adquiridos, como 13º salário, férias, FGTS, aviso prévio e outros. De toda forma, Alfredo Cotaite Neto, presidente da CACB, alerta para a necessidade de aprofundar as discussões sobre o tema.
7: Encurtar o debate de um assunto complexo, o impacto direto na economia, no emprego, na sobrevivência dos negócios, isso não é responsável. Nós estamos falando de decisões que afetam o futuro do país. Isso exige tempo, discussão, equilíbrio, seriedade, não atropelo. Defendo que o Congresso tenha responsabilidade nesse momento e não aceite essa pressão por prazos artificiais e que coloque o Brasil acima de qualquer interesse imediato. O associativismo segue atento, atuante, porque quem gera emprego precisa ser ouvido.
5: Para aprovação no Senado, uma PEC precisa receber votos favoráveis de maioria qualificada em dois turnos, ou seja, 49 votos. Caso o texto tenha alterações substanciais, ele volta para a deliberação na casa de origem, nesse caso, a Câmara dos Deputados. Reportagem
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0: Milton Machado. Que barulho esquisito, sanfona é esse, hein?
1: Esse é o novo sucesso que o Brasil vai conhecer. É o Vucu Vucu dos Garotos de Ouro.
0: Não, mas espera aí. Eu e essa mulherada conhecemos uma outra maneira de fazer Vucu Vucu. Que é muito mais gostosa que essa aí, rapaz. Você quer aprender?
1: Quero. Então mostra pra mim

0: E tá um vucu vucu aqui, ó, no costado da sanfona. Ui! Opa! Ai! O que que é isso, menina? Você tá gostando?
1: Ai, amorzinho, tô adorando, mas eu já vou indo, cachorrão.
2: Não vai, não vai. Faz mais um pedacinho do vucu vucu.
0: É, vucu vucu vucu vucu vucu.

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0: aí, Márcio Correia, o que que achou do tal de Mário Cunhudo?
1: Mas era um mano louco de firmadinho, Beto Preso.
0: Então vamos seguir cantando, chefe.
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9: A previsão do tempo para a região sul nesta quarta-feira é de chuva intensa em Santa Catarina, Noroeste, Centro-Ocidental, Norte-Central, Oeste, Sudoeste e Centro-Sul Paranaense. O mesmo acontece no Noroeste Gaúcho, possibilidade de chuva nas demais regiões do Paraná e Nordeste Gaúcho. Nas demais áreas do Rio Grande do Sul, tempo encoberto, mas sem previsão de chuvas. Entre as capitais, mínima de 12 graus em Porto Alegre. A máxima deve chegar a 20 graus em Curitiba. A umidade relativa do ar varia entre 55% e 100%. As informações são do Instituto Nacional de Meteorologia. Sophie Stein, o tempo e a temperatura.
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10: O preço do boi gordo nesta quarta-feira, dia 10, apresenta alta de 0,11%. A arroba está sendo negociada a R$ 353,55 no estado de São Paulo. Na Grande São Paulo, em São José do Rio Preto e em Descalvado, os preços do frango apresentam alta. O frango congelado passou a ser negociado a R$ 7,20 e o frango resfriado a R$ 7,22. A carcaça suína especial apresenta queda de 1,83%, sendo negociada a R$ 8,57 por quilo nos atacados da Grande São Paulo. O suíno vivo registra baixa em alguns dos estados analisados, como é o caso do Paraná, onde o produto é comercializado a R$ 4,49. Os dados são do CEPEA. Reportagem Marquesan Araújo.
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10: Investimentos em armazenagem de produtos agropecuários podem ganhar impulso com uma mudança nas regras do setor. O presidente Luiz Inácio Lula da Silva sancionou a lei que torna voluntária a certificação de unidades armazenadoras no país. A partir de agora, a certificação deixa de ser uma exigência obrigatória e passa a ser opcional. O procedimento continuará disponível disponível para empresas que desejem comprovar o cumprimento de requisitos técnicos e operacionais relacionados ao armazenamento de produtos agropecuários. Segundo o ministro da Agricultura e Pecuária, André de Paula, a medida deve reduzir a burocracia e incentivar investimentos no setor. A mudança ocorre em um cenário de

0: Até então, a certificação obrigatória era realizada por organismos privados credenciados pelo Inmetro, o que gerava despesas adicionais para parte da cadeia produtiva. O Ministério da Agricultura ressalta que a nova lei não altera os mecanismos de fiscalização sanitária nem as exigências para a exportação. A qualidade dos produtos continua sendo garantida por instrumentos como certificações fitossanitárias, auditorias e sistemas de rastreabilidade. Em 2025, o agronegócio brasileiro registrou exportações superiores a 169 bilhões de dólares e superávit comercial próximo de 149 bilhões de dólares. Reportagem Marquesan Araújo.
1: Notícia do dia. A Teia Nacional dos Pontos de Cultura se consolidou como uma das maiores mobilizações culturais comunitárias do país. Realizada em Aracruz, no Espírito Santo, a sexta edição registrou 6.944 inscrições e 4.254 participantes credenciados presencialmente. Promovida pelo Ministério da Cultura, por meio da Secretaria de Cidadania e Diversidade Cultural, a Teia reuniu representantes dos pontos e pontões de cultura, artistas, juventudes, mestres e mestras das culturas populares. Também participaram povos indígenas, indígenas, quilombolas, gestores públicos, pesquisadores e comunicadores de todas as regiões do Brasil. A ministra da Cultura, Margarete Menezes, fala da importância do evento.
2: Cada vez que ela se instala, a gente se fortalece, tanto na, fisicamente como também no campo da simbólico. Né? Isso é uma grande sinalização. Eu fiquei muito feliz porque vieram equipes de todos os lugares do Brasil, uma vibração, uma coisa bonita, as pessoas agradecendo.
1: Com o tema Pontos de Cultura pela Justiça Climática, a programação promoveu encontros, oficinas, vivências territoriais, apresentações artísticas, rodas de conversa e atividades formativas. Para a secretária de Cidadania e Diversidade Cultural do MINC, Márcia Hollenberg, a TEIA reafirmou a potência de uma política pública construída em rede e com participação social.
3: Saímos daqui muito felizes, porque conseguimos fazer aqui uma conexão de fontes, de pessoas, de saberes, de lideranças, de instituições. Sai daqui uma pactuação por mais 10 anos do Cultura Viva, fortalecido com a parceria de vários ministérios, e sai também uma carta, né, com relação à justiça climática, que todos nós somos responsáveis.
1: A reunir milhares de participantes em torno do diálogo, da diversidade cultural e da justiça climática, a Sexta Teia Nacional deixa como legado o fortalecimento das redes comunitárias. A edição de 2026 reafirmou o papel da Teia Nacional como espaço de encontro, articulação e mobilização da rede cultura.
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0: A possibilidade de tornar a jornada de trabalho mais flexível, sem alterar direitos garantidos pela legislação, é defendida pelo presidente da Confederação Nacional da Indústria, a CNI, Ricardo Alban. Segundo ele, a proposta em discussão no Senado amplia o espaço para negociações entre trabalhadores e empregadores, permitindo acordos mais adequados à realidade de cada atividade econômica.
5: Estamos tornando a relação capital e trabalho uma relação negociável, que possa atender o anseio de quem quer trabalhar mais ou quem quer trabalhar menos. E com relação aos encargos sociais e os benefícios, ela não atinge nada. Todos vão ter, proporcionalmente, ao que trabalham, como é hoje. Só que ainda nós estamos flexibilizando mais ainda, que se numa relação, quer seja por questões setoriais, da necessidade de trabalho, quer seja por disponibilidade de trabalho, você possa negociar tranquilamente, como hoje já é previsto.
0: A medida está prevista na PEC 12 de 2026, apresentada pelo senador Rogério Marinho. O texto permite a adoção de jornadas flexíveis por meio de acordo entre as partes e mantém benefícios como 13º salário, férias, FGTS, INSS e aviso prévio, com cálculo proporcional às horas trabalhadas. A PEC recebeu apoio de entidades empresariais que afirmam representar mais de 40 milhões de empregos e cerca de 90% do Produto Interno Bruto brasileiro. Em manifesto, as organizações defendem a aprovação da proposta e argumentam que diferentes

0: setores e ocupações exigem regras mais adaptáveis. Autor da PEC, o senador Rogério Marinho, afirma que o debate deve considerar os impactos da medida sobre as relações de trabalho e a economia.
1: O importante é que nós tenhamos a condição de fazer o debate de mérito, mostrarmos que, de um lado, nós defendemos a liberdade, do outro lado, se defende o excesso de regulação. De um lado, nós estamos antenados com o que há de mais moderno no mundo, permitir a flexibilização da jornada, a livre negociação. Do outro lado, se quer impor uma camisa de força tratando os desiguais de forma igual. Essa é a discussão de mérito que precisa ser estabelecida.
0: Os defensores da proposta afirmam que o modelo pode beneficiar diferentes perfis de trabalhadores ao permitir maior flexibilidade na organização da jornada. A PEC segue em análise no Senado Federal. Reportagem Marquesan Araújo.
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3: Empresários da indústria brasileira afirmam que a violência e os gastos com proteção patrimonial têm elevado os custos de operação no país. Segundo pesquisa da Confederação Nacional da Indústria, a CNI, 62% das empresas do setor apontam aumento dos custos finais devido às despesas com segurança no transporte, enquanto 45% afirmam que os investimentos gerais em segurança encarecem o preço dos produtos. Além disso, 81% dos industriais consideram que a insegurança contribui para agravar o chamado custo Brasil. Segundo o assessor especial da CNI, Cássio Borges, os recursos destinados à proteção patrimonial acabam substituindo investimentos na indústria.
4: É ao invés de investimentos em tecnologia e inovação, o empresário brasileiro precisa estabelecer parcela de seus recursos na prevenção dos ilícitos. Contratação de seguros, contratação de segurança armada privada, contratação de escoltas. Além disso, a própria perda da mercadoria e dos insumos que são utilizados na produção.
3: Além de elevar os custos operacionais e o preço final dos produtos, a insegurança patrimonial também fortalece o mercado ilegal. Para 53% dos empresários entrevistados, ameaças ao patrimônio das empresas impulsiona significativamente a circulação de mercadorias roubadas e a expansão da economia informal.
4: O roubo de cargas só acontece porque há quem compre mercadoria ilegal decorrente do ilícito. E a partir dessa compra, há necessariamente uma revenda gerando esse mercado ilegal. No final das contas, acontece uma concorrência desleal, porque produtos são colocados no mercado com preços reduzidos, obviamente, porque não pagam os impostos, as taxas, as contribuições e todos os encargos que são típicos de produtos que são vendidos regularmente.
3: A pesquisa também acende um alerta para a segurança digital. Um em cada seis empresários industriais relatou ter sofrido algum incidente cibernético nos últimos 5 anos, como vazamento ou sequestro de dados. Para Cássio Borges, a segurança cibernética deixou de ser apenas uma questão tecnológica e passou a ocupar posição estratégica dentro dos negócios. Reportagem Paloma Custódio.
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5: O Senado Federal deve decidir nos próximos dias o caminho a ser percorrido pela PEC do fim da escala 6x1. Aprovada no fim do mês passado na Câmara dos Deputados, a tendência é que o texto seja avaliado na Comissão de Constituição e Justiça da Casa antes de ser submetido à votação no plenário. No texto original, fica estabelecido um período de transição de 14 meses para a entrada em vigor da jornada máxima de 40 horas e 2 folgas remuneradas por semana, sem redução salarial. Enquanto não há avanços, senadores trabalham pela aprovação de um projeto alternativo, a PEC do Trabalho Flexível. De autoria do senador Rogério Marinho, do PL Potiguar, a proposta prevê maior autonomia e controle aos trabalhadores sobre a própria jornada de trabalho, podendo adaptá-la de acordo com as necessidades pessoais e profissionais. Além de Marinho, outros 35 senadores subscrevem a PEC do Trabalho Flexível. Um deles é o senador Hamilton Mourão, do Republicanos Gaúcho, que enxerga como vantajosa a liberdade contratual e negocial entre empregador e funcionário.
6: Se eu desejo vender a minha capacidade de trabalho para um empregador, eu tenho que ter a liberdade de discutir se eu vou trabalhar 1 dia, 2 dias, 3 dias, 4 dias, quantas horas eu trabalharei em cada um desses dias, desde que eu entregue aquilo que o meu empregador deseja que eu entregue. Esse é o grande guarda-chuva que nós precisamos construir e sair dessa, vamos dizer, dessa armadilha que estamos colocados num debate populista, onde se diz que quem é contra uma mudança de escala e jornada de trabalho é contra o trabalhador.
5: Cerca de 1.200 entidades de todas as regiões do Brasil, entre elas a Confederação das Associações Comerciais e Empresariais do Brasil, a CACB, a Confederação da Agricultura e Pecuária do Brasil, CNA, e a Confederação Nacional da Indústria, CNI, assinaram um manifesto em apoio à proposta substitutiva. Para os empresários, o modelo permitirá ao trabalhador ter mais flexibilidade, é mais adaptável a determinados setores e mantém direitos já adquiridos, como 13º salário, férias, FGTS, aviso prévio e outros. De toda forma, Alfredo Cotaite Neto, presidente da CACB, alerta para a necessidade de aprofundar as discussões sobre o tema.
7: Encurtar o debate de um assunto complexo, o impacto direto na economia, no emprego, na sobrevivência dos negócios, isso não é responsável. Nós estamos falando de decisões que afetam o futuro do país. Isso exige tempo, discussão, equilíbrio, seriedade, não atropelo. Defendo que o Congresso tenha responsabilidade nesse momento e não aceite essa pressão por prazos artificiais e que coloque o Brasil acima de qualquer interesse imediato. O associativismo segue atento, atuante, porque quem gera emprego precisa ser ouvido.
5: Para aprovação no Senado, uma PEC precisa receber votos favoráveis de maioria qualificada em 2 turnos, ou seja, 49 votos. Caso o texto tenha alterações substanciais, ele volta para a deliberação na casa de origem, nesse caso, a Câmara dos Deputados. Reportagem
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6: A previsão do tempo para a região sul nesta quarta-feira é de chuva intensa em Santa Catarina, Noroeste, Centro-Ocidental, Norte-Central, Oeste, Sudoeste e Centro-Sul Paranaense. O mesmo acontece no Noroeste Gaúcho, possibilidade de chuva nas demais regiões do Paraná e Nordeste Gaúcho. Nas demais áreas do Rio Grande do Sul, tempo encoberto, mas sem previsão de chuvas. Entre as capitais, mínima de 12 graus em Porto Alegre. A máxima deve chegar a 20 graus em Curitiba. A umidade relativa do ar varia entre 55% e 100%. As informações são do Instituto Nacional de Meteorologia. Sophie Stein, o tempo e a temperatura.
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7: O preço do boi gordo nesta quarta-feira, dia 10, apresenta alta de 0,11%. A arroba está sendo negociada a R$ 353,55 no estado de São Paulo. Na Grande São Paulo, em São José do Rio Preto e em Descalvado, os preços do frango apresentam alta. O frango congelado passou a ser negociado a R$ 7,20 e o frango resfriado a R$ 7,22. A carcaça suína especial apresenta queda de 1,83%, sendo negociada a R$ 8,57 por quilo nos atacados da Grande São Paulo. O suíno vivo registra baixa em alguns dos estados analisados, como é o caso do Paraná, onde o produto é comercializado a R$ 4,49. Os dados são do CEPEA. Reportagem Marquesan Araújo.
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7: Investimentos em armazenagem de produtos agropecuários podem ganhar impulso com uma mudança nas regras do setor. O presidente Luiz Inácio Lula da Silva sancionou a lei que torna voluntária a certificação de unidades armazenadoras no país. A partir de agora, a certificação deixa de ser uma exigência obrigatória e passa a ser opcional. O procedimento continuará fará disponível para empresas que desejem comprovar o cumprimento de requisitos técnicos e operacionais relacionados ao armazenamento de produtos agropecuários. Segundo o ministro da Agricultura e Pecuária, André de Paula, a medida deve reduzir a burocracia e incentivar investimentos no setor. A mudança ocorre em um cenário de expansão da produção agrícola e de déficit na capacidade de armazenagem. Dados da Conab mostram que nos últimos 10 anos, a produção de grãos cresceu em média 6,72% ao ano. Já a capacidade de armazenamento avançou apenas 2,38% no mesmo período. Atualmente, o Brasil tem capacidade para armazenar entre 60% e 63% da produção anual de grãos, acumulando um déficit superior a 130 milhões de toneladas. A medida também visa reduzir custos para empresas

0: 149 bilhões de dólares. Reportagem Marquesan Araújo.
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2: A Teia Nacional dos Pontos de Cultura se consolidou como uma das maiores mobilizações culturais comunitárias do país. Realizada em Aracruz, no Espírito Santo, a sexta edição registrou 6.944 inscrições e 4.254 participantes credenciados presencialmente. Promovida pelo Ministério da Cultura, por meio da Secretaria de Cidadania e Diversidade Cultural, a Teia reuniu representantes dos pontos e pontões de cultura, artistas, juventudes, mestres e mestras das culturas populares. Também participaram povos indígenas, quilombolas, gestores públicos, pesquisadores e comunicadores de todas as regiões do Brasil. A ministra da Cultura, Margarete Menezes, fala da importância do evento.
3: Cada vez que ela se instala, a gente se fortalece, tanto fisicamente como também no campo da simbólico, né? Isso é uma grande sinalização. Eu fiquei muito feliz porque vieram equipes todos os lugares do Brasil, uma vibração, uma coisa bonita, as pessoas agradecendo.
2: Com o tema Pontos de Cultura pela Justiça Climática, a programação promoveu encontros, oficinas, vivências territoriais, apresentações artísticas, rodas de conversa e atividades formativas. Para a secretária de Cidadania e Diversidade Cultural do MINC, Márcia Hollenberg, a TEIA reafirmou a potência de uma política pública construída em rede e com participação social.
4: Saímos daqui muito felizes, porque conseguimos fazer aqui uma conexão de fontes, de pessoas, de saberes, de lideranças, de instituições. Sai daqui uma pactuação por mais 10 anos do Cultura Viva, fortalecido com a parceria de vários ministérios, e sai também uma carta, né, com relação à justiça climática, que todos nós somos responsáveis.
2: A reunir milhares de participantes em torno do diálogo, da diversidade cultural e da justiça climática, a Sexta Teia Nacional deixa como legado o fortalecimento das redes comunitárias. A edição de 2026 reafirmou o papel da Teia Nacional como espaço de encontro, articulação e mobilização da rede Cultura Viva.
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0: A possibilidade de tornar a jornada de trabalho mais flexível, sem alterar direitos garantidos pela legislação, é defendida pelo presidente da Confederação Nacional da Indústria, a CNI, Ricardo Alban. Segundo ele, a proposta em discussão no Senado amplia o espaço para negociações entre trabalhadores e empregadores, permitindo acordos mais adequados à realidade de cada atividade econômica.
6: Estamos tornando a relação capital e trabalho uma relação negociável, que possa atender o ansejo de quem quer trabalhar mais ou quem quer trabalhar menos. E com relação aos encargos sociais e os benefícios, ela não atinge nada. Todos vão ter, proporcionalmente, ao que trabalham, como é hoje. Só que ainda nós estamos flexibilizando mais ainda, que se numa relação, quer seja por questões setoriais, da necessidade de trabalho, quer seja por disponibilidade de trabalho, você possa negociar tranquilamente, como hoje já é previsto.
0: A medida está prevista na PEC 12 de 2026, apresentada pelo senador Rogério Marinho. O texto permite a adoção de jornadas flexíveis por meio de acordo entre as partes e mantém benefícios como 13º salário, férias, FGTS, INSS e aviso prévio, com cálculo proporcional às horas trabalhadas. A PEC recebeu apoio de entidades empresariais que afirmam representar mais de 40 milhões de empregos e cerca de 90% do Produto Interno Bruto brasileiro. Em manifesto, as organizações defendem a aprovação da proposta e argumentam que diferentes setores e ocupações exigem regras mais adaptáveis. Autor da PEC, o senador Rogério Marinho, afirma que o debate deve considerar os impactos da medida sobre as relações de trabalho e a economia.
7: O importante é que nós tenhamos a condição de fazer o debate de mérito, mostrarmos que, de um lado, nós defendemos a liberdade, do outro lado, se defende o excesso de regulação. De um lado, nós estamos antenados com o que há de mais moderno no mundo, permitir a flexibilização da jornada, a livre negociação. Do outro lado, se quer impor uma camisa de força tratando os desiguais de forma igual. Essa discussão de mérito precisa ser estabelecida.
0: Os defensores da proposta afirmam que o modelo pode beneficiar

0: diferentes perfis de trabalhadores ao permitir maior flexibilidade na organização da jornada. A PEC segue em análise no Senado Federal. Reportagem Marquesan Araújo.
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2: Empresários da indústria brasileira afirmam que a violência e os gastos com proteção patrimonial têm elevado os custos de operação no país. Segundo pesquisa da Confederação Nacional da Indústria, a CNI, 62% das empresas do setor apontam aumento dos custos finais devido às despesas com segurança no transporte, enquanto 45% afirmam que os investimentos gerais em segurança encarecem o preço dos produtos. Além disso, 81% dos industriais consideram que a insegurança contribui para agravar o chamado custo Brasil. Segundo o assessor especial da CNI, Cássio Borges, os recursos destinados à proteção patrimonial acabam substituindo investimentos na indústria.
3: Ao invés de investimentos em tecnologia e inovação, o empresário brasileiro precisa estabelecer parcela de seus recursos na prevenção dos ilícitos. Contratação de seguros, contratação de segurança armada privada, contratação de escoltas. Além disso, a própria perda da mercadoria e dos insumos.
2: Para Caracas Borges, a segurança cibernética.
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4: O Senado Federal deve decidir nos próximos...
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6: A previsão do tempo para quinta-feira, 11 de junho, é de muitas nuvens, pancadas de chuva e trovoadas em toda a região sul do país. As instabilidades continuam atuando sobre Paraná, Santa Catarina e o Rio Grande do Sul durante todo o dia. A previsão indica volumes de chuva entre 5 e 50 milímetros em 24 horas, com os menores acumulados concentrados entre o norte gaúcho, o oeste catarinense e o sudoeste e sul do Paraná. O alerta é de perigo potencial para diversas áreas da região sul. Nesses locais, a previsão é de chuva com ventos de até 60 km por hora e possibilidade de queda de granizo. Há também alerta de perigo para regiões do Paraná e de Santa Catarina. A previsão é de chuva mais intensa, com ventos de até 100 km por hora e possibilidade de granizo. Nessas áreas, aumenta o risco de queda de árvores, alagamentos e interrupção no fornecimento de energia elétrica. Nas capitais da região, Porto Alegre terá mínima de 10 graus e máxima de 18 graus. Florianópolis registra temperaturas com mínima de 14 graus e máxima de 21 graus. Em Curitiba, os termômetros variam com mínima de 12 graus e máxima de 19 graus. As informações são do Instituto Nacional de Meteorologia. Viviane Oliveira, o tempo e a temperatura.
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7: O preço do boi gordo nesta quinta-feira, dia 11, apresenta queda de 0,11%. A arroba está sendo negociada a R$ 353,15 no estado de São Paulo. Na Grande São Paulo, em São José do Rio Preto e Descalvado, os preços do frango apresentam alta. O frango congelado passou a ser negociado a R$ 7,27 e o frango resfriado a R$ 7,28. A carcaça suína especial apresenta estabilidade, ainda sendo negociada a R$ 8,57 por quilo nos atacados da Grande São Paulo. O suíno vivo também registra estabilidade em alguns dos estados analisados, como é o caso do Rio Grande do Sul, onde o produto ainda é comercializado a R$ 4,80. Os dados são do CEPEA. Reportagem Marquesan Araújo.
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8: O Ministério da Integração e do Desenvolvimento Regional, por meio da Secretaria Nacional de Proteção e Defesa Civil, reuniu nesta quarta-feira, 10 de junho, diversos órgãos federais para alinhar ações preventivas, de mitigação e de resposta ao El Niño no Brasil. Durante o encontro, especialistas apresentaram os prognósticos mais recentes para o país, que apontam riscos de seca severa em partes das regiões Norte e Nordeste, aumento da probabilidade de incêndios florestais e chuvas acima da média no centro-sul do Brasil. A SEDEC acompanha a evolução do cenário e coordena estratégias para apoiar estados e municípios diante dos possíveis impactos. O coordenador-geral de Gerenciamento de Riscos, Leno Rodrigues de Queiroz, explica o objetivo do encontro.
9: O principal objetivo dessa reunião de preparação, né, do Sistema Federal de Proteção e Defesa Civil foi saber quais as ações estão sendo planejadas, né, aí pelos órgãos, né, para o enfrentamento dos possíveis efeitos do El Niño.
8: O fenômeno está associado ao aquecimento das águas superficiais do Oceano Pacífico Equatorial, que altera a circulação atmosférica e influencia as condições meteorológicas e oceânicas em diversas regiões do planeta. Para saber mais sobre as ações do governo federal em proteção e defesa civil, as condições

0: Ministério da Cultura. A formação é gratuita, online e autoinstrucional, com inscrições disponíveis até o dia 2 de novembro. Com carga horária de 60 horas, o curso aborda temas como história da fotografia, técnicas de fotometria, uso de lentes e objetivas, composição de imagens e pós-produção. A iniciativa integra o programa de capacitação e qualificação profissional da SCULT e busca fortalecer a formação técnica de trabalhadores e trabalhadoras da cultura. Além dos aspectos técnicos, a formação aborda a fotografia como documento histórico, expressão artística e instrumento de preservação da memória social, explorando técnicas de luz, enquadramento e narrativa visual. A Escola Solano Trindade de Cultura e Economia Criativa é uma iniciativa do Ministério da Cultura, desenvolvida em parceria com o Instituto Federal de Goiás. As inscrições para o curso livre de fotografia podem ser feitas pela plataforma sculte.cultura.gov.br.
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2: A Confederação das Associações Comerciais e Empresariais do Brasil, a CACB, completa 114 anos neste 11 de junho. Fundada em 1912, a entidade reúne atualmente 27 federações estaduais, mais de 2.300 associações comerciais e empresariais e representa cerca de 2 milhões de empreendedores em todo o país. Para o presidente da CACB, Alfredo Cotaiti Neto, a força da entidade está na atuação conjunta das associações comerciais e dos empresários que integram a rede associativista.
3: Nós temos feito muita luta, temos trabalhado muito em prol do micro e do pequeno empreendedor. A CACB está sendo um protagonista do processo. Todos vocês são importantes para a nossa rede. Vamos continuar trabalhando juntos em prol do Brasil.
2: Ao longo de sua história, a Confederação participou de debates sobre ambiente de negócios, modernização econômica e competitividade das empresas brasileiras. A entidade atua junto aos poderes executivo, legislativo e judiciário em pautas como redução da burocracia, liberdade econômica, segurança jurídica, modernização das relações de trabalho e incentivo ao empreendedorismo. Uma das prioridades da atual gestão é a atualização da tabela de enquadramento do Simples Nacional, regime tributário voltado a micro e pequenas empresas, responsáveis por mais de 94% dos negócios no país. A CACB também desenvolve iniciativas como o G50+, que reúne associações comerciais brasileiras, o painel Gasto Brasil, voltado à transparência dos gastos públicos, e a rede parlamentar de apoio à micro e pequena empresa. Outro destaque é o Conselho da Mulher Empreendedora e da Cultura, que reúne núcleos em todo o país e promove ações de capacitação para mulheres empreendedoras. Reportagem
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4: O comércio eletrônico vem se consolidando como uma alternativa para empresas brasileiras ampliarem as exportações. Para incentivar esse movimento, a Agência Brasileira de Promoção de Exportações e Investimentos, a Apex Brasil, promove mais uma edição do eExport Meeting. O evento será realizado entre os dias 28 e 30 de julho no Distrito Anhembi, em São Paulo, dentro do Fórum E-Commerce Brasil. A iniciativa faz parte do programa eExport, criado para apoiar empresas interessadas em vender seus produtos para outros países por meio de plataformas digitais. Desde o lançamento, o programa já atendeu mais de 3 mil empresas e reúne ações de capacitação, mentorias, suporte técnico e parcerias com marketplaces internacionais. A gerente de competitividade da Apex Brasil, Clarissa Furtado, explica que o foco é aproximar empresas brasileiras de compradores internacionais.
5: Então, desde 2018, a gente já atendeu mais de 3 mil empresas no programa. Nesse momento, a gente está focando em tentar conectar essas empresas com os grandes compradores internacionais que atuam em marketplaces. E a ideia é conectar o planejamento das empresas aos resultados, mostrando para elas como que o e-commerce pode ser aquele momento em que a estratégia se transforma em negócios.
4: Nas últimas edições, o eExport Meeting reuniu empresários, especialistas e representantes de plataformas digitais para discutir oportunidades de exportação. Em 2025, mais de 400 participantes acompanharam palestras, oficinas e atividades de conexão com marketplaces internacionais. No mesmo ano, o programa também promoveu a primeira rodada do Exporta Mais Brasil, voltada exclusivamente ao comércio eletrônico. A ação reuniu 66 empresas brasileiras e 7 compradores internacionais de países como Emirados Árabes Unidos, México, Portugal,

0: Reino Unido, Rússia e Singapura. Segundo dados citados pela Apex Brasil, o comércio eletrônico global movimentou cerca de 11 trilhões de dólares em 2024. No Brasil, o setor faturou 204,3 bilhões de reais no mesmo período. As inscrições para o eExport Meeting são gratuitas, mas as vagas são limitadas. Reportagem Marquesan Araújo.
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2: O cinema brasileiro ganhou uma nova janela pública de exibição. O governo do Brasil lançou a Tela Brasil, plataforma gratuita de streaming dedicada exclusivamente às produções nacionais. O serviço, desenvolvido pelo Ministério da Cultura, reúne filmes, séries, documentários, animações e conteúdos históricos do audiovisual brasileiro. O acesso é gratuito pelo site telabrasil.cultura.gov.br. Basta ter o cadastro gov.br para assistir às obras. Para o presidente Lula, a Tela Brasil fortalece a cultura e também fortalece o pertencimento e a identidade nacional.
3: A Tela Brasil, investimento em cultura que o Ministério está fazendo, a participação de vocês, ela vai contribuir para a elevação da compreensão de um país chamado Brasil. Mais importante é a gente conhecer o nosso país por dentro, conhecer a nossa cultura, a razão das coisas que fizeram a gente chegar onde nós chegamos.
2: A plataforma chega com 555 obras no catálogo, entre curtas, longas e séries, além de recursos de acessibilidade como Libras, audiodescrição e legendagem descritiva. Entre os títulos disponíveis estão clássicos como Deus e o Diabo na Terra do Sol, Chica da Silva, Carandiru, A Hora da Estrela, Olga e O Que É Isso, Companheiro. A ministra da Cultura, Margarete Menezes, destaca que a Tela Brasil é uma forma dos filmes nacionais chegarem ao público em todo o território brasileiro.
4: Uma plataforma gratuita onde o povo brasileiro vai poder se ver, pesquisar. Teremos ali uma diversidade grande da produção, né? Desenhos animados, filmes premiados, né? Então, esse é o primeiro passo para a gente conseguir também fazer com que o povo se reconheça e fortalecer, né, a nossa identidade, fortalecer o nosso audiovisual, fortalecer a soberania do nosso povo através da nossa cultura.
2: No catálogo também tem produções voltadas à infância e à juventude, musicais, registros históricos e títulos reconhecidos em festivais nacionais e internacionais. Entre os conteúdos disponíveis estão 19 obras que representaram o Brasil na disputa pelo Oscar. A plataforma de streaming do Ministério da Cultura também é voltada ao fortalecimento do setor audiovisual brasileiro, disse a secretária do audiovisual do MINC, Joelma Gonzaga.
5: É por meio do cinema, das séries, da animação, dos games, das linguagens digitais, que a gente, nós podemos contar nossas histórias, projetar nossa diversidade, fortalecendo nossa presença no mundo. O setor audiovisual é um setor que gera renda, emprego, tecnologias, oportunidade em todos os territórios do Brasil.
2: Inicialmente, a Tela Brasil está disponível na versão web. Assista aos filmes pelo site telabrasil.cultura.gov.br. A Tela Brasil é uma plataforma idealizada pelo Ministério da Cultura e desenvolvida pelo Núcleo de Excelência em Tecnologias Sociais da Universidade Federal de Alagoas.
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Primeiro, eu soltei um cachorrinho piquenique, daqueles cachorrinhos de madame. Lá se foi. Que cachorrinho engraçadinho. E aí, eu soltei o cachorro vira-lata. Sai, sai, deixa, gente. E no embalo, eu soltei um bulldogão. Eita, só. Com esse bugio teve outro tipo de medo. Então eu aproveitei que o bicho estava assustado e soltei o cachorro que tem profissão, daqueles que é guarda de mansão de figurão. Deste tamanhão. Oi, galera. Neste bugio teve um arrepio diferente, só. Mas então me lembrei da bugia que estava lá na despensa, fazendo um barulho e uma repardaria danada. Aproveitei e soltei na bugia o cachorro malandro. Uau! Au, au! E aí, soltei no bugio o tal de cachorro gay. Lá na minha terra, a gente conhece como cachorro fresco. O cachorro gay saiu latindo no bugio assim, moçada. Au, au. Au, au, au. Au, au. E aí eu ainda tinha um trunfo, gente. Soltei no bugio o tal de cachorro político, que saltou faceiro, brabo, avançou no bugio latindo assim, ó. Calma, bugio, velho. Esse você não precisa ter medo, que só late e não faz mais nada. Gente do céu, tirei o cachorro gay debaixo do bugio, tirei o cachorro malandro de riba da bugia e mandei os bichinhos pro mato, na paz que Deus lhe deu. E fiquei sossegado no meu ranchito, juntando a minha erva derramada para fazer meu chimarrão.

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6: A previsão do tempo para quinta-feira, 11 de junho, é de muitas nuvens, pancadas de chuva e trovoadas em toda a região sul do país. As instabilidades continuam atuando sobre Paraná, Santa Catarina e o Rio Grande do Sul durante todo o dia. A previsão indica volumes de chuva entre 5 e 50 milímetros em 24 horas, com os menores acumulados concentrados entre o norte gaúcho, o oeste catarinense e o sudoeste e sul do Paraná. O alerta é de perigo potencial para diversas áreas da região sul. Nesses locais, a previsão é de chuva com ventos de até 60 km por hora e possibilidade de queda de granizo. Há também alerta de perigo para regiões do Paraná e de Santa Catarina. A previsão é de chuva mais intensa, com ventos de até 100 km por hora e possibilidade de granizo. Nessas áreas, aumenta o risco de queda de árvores, alagamentos e interrupção no fornecimento de energia elétrica. Nas capitais da região, Porto Alegre terá mínima de 10 graus e máxima de 18 graus. Florianópolis registra temperaturas com mínima de 14 graus e máxima de 21 graus. Em Curitiba, os termômetros variam com mínima de 12 graus e máxima de 19 graus. As informações são do Instituto Nacional de Meteorologia. Viviane Oliveira, o tempo e a temperatura.
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7: O preço do boi gordo nesta quinta-feira, dia 11, apresenta queda de 0,11%. A arroba está sendo negociada a R$ 353,15 no estado de São Paulo. Na Grande São Paulo, em São José do Rio Preto e Descalvado, os preços do frango apresentam alta. O frango congelado passou a ser negociado a R$ 7,27 e o frango resfriado a R$ 7,28. A carcaça suína especial apresenta estabilidade, ainda sendo negociada a R$ 8,57 por quilo nos atacados da Grande São Paulo. O suíno vivo também registra estabilidade em alguns dos estados analisados, como é o caso do Rio Grande do Sul, onde o produto ainda é comercializado a R$ 4,80. Os dados são do CEPEA. Reportagem Marquesan Araújo.
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8: O Ministério da Integração e do Desenvolvimento Regional, por meio da Secretaria Nacional de Proteção e Defesa Civil, reuniu nesta quarta-feira, 10 de junho, diversos órgãos federais para alinhar ações preventivas, de mitigação e de resposta ao El Niño no Brasil. Durante o encontro, especialistas apresentaram os prognósticos mais recentes para o país, que apontam riscos de seca severa em partes das regiões Norte e Nordeste, aumento da probabilidade de incêndios florestais e chuvas acima da média no centro-sul do Brasil. A SEDEC acompanha a evolução do cenário e coordena estratégias para apoiar estados e municípios diante dos possíveis impactos. O coordenador-geral de Gerenciamento de Riscos, Leno Rodrigues de Queiroz, explica o objetivo do encontro.
9: O principal objetivo dessa reunião de preparação do Sistema Federal de Proteção e Defesa Civil foi saber quais as ações estão sendo planejadas aí pelos órgãos para o enfrentamento dos possíveis efeitos do El Niño.
8: O fenômeno está associado ao aquecimento das águas superficiais do Oceano Pacífico Equatorial, que altera a circulação atmosférica e influencia as condições meteorológicas e oceânicas em diversas regiões do planeta. Para saber mais sobre as ações do Governo Federal em Proteção e Defesa Civil, acesse gov.br/mdr. Reportagem Larissa Galli.
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11: Estão abertas, até o dia 2 de novembro, as inscrições para a segunda turma do curso livre de fotografia da Escola Solano Trindade de Cultura e Economia Criativa, iniciativa do Ministério da Cultura. A formação é gratuita, online e autoinstrucional, com inscrições disponíveis até o dia 2 de novembro. Com carga horária de 60 horas, o curso aborda temas como história da fotografia, técnicas de fotometria, uso de lentes e objetivas, composição de imagens e pós-produção. A iniciativa integra o Programa de Capacitação e Qualificação Profissional da SCULT e busca fortalecer a formação técnica de trabalhadores e trabalhadoras da cultura. Além dos aspectos técnicos, a formação aborda a fotografia como documento histórico, expressão artística e

0: Confederação das Associações Comerciais e Empresariais do Brasil, a CACB, completa 114 anos neste 11 de junho. Fundada em 1912, a entidade reúne atualmente 27 federações estaduais, mais de 2.300 associações comerciais e empresariais e representa cerca de 2 milhões de empreendedores em todo o país. Para o presidente da CACB, Alfredo Cotaiti Neto, a força da entidade está na atuação conjunta das associações comerciais e dos empresários que integram a rede associativista.
1: Nós temos feito muita luta, temos trabalhado muito em prol do micro e do pequeno empreendedor. A CACB está sendo protagonista do processo. Todos vocês são importantes para a nossa rede. Vamos continuar trabalhando juntos em prol do Brasil.
0: Ao longo de sua história, a Confederação participou de debates sobre ambiente de negócios, modernização econômica e competitividade das empresas brasileiras. A entidade atua junto aos poderes executivo, legislativo e judiciário em pautas como redução da burocracia, liberdade econômica, segurança jurídica, modernização das relações de trabalho e incentivo ao empreendedorismo. Uma das prioridades da atual gestão é a atualização da tabela de enquadramento do Simples Nacional, regime tributário voltado a micro e pequenas empresas, responsáveis por mais de 94% dos negócios no país. A CACB também desenvolve iniciativas como o G50+, que reúne associações comerciais brasileiras, o painel Gasto Brasil, voltado à transparência dos gastos públicos, e a rede parlamentar de apoio à micro e pequena empresa. Outro destaque é o Conselho da Mulher Empreendedora e da Cultura, que reúne núcleos em todo o país e promove ações de capacitação para mulheres empreendedoras. Reportagem
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3: O comércio eletrônico vem se consolidando como uma alternativa para empresas brasileiras ampliarem as exportações. Para incentivar esse movimento, a Agência Brasileira de Promoção de Exportações e Investimentos, a Apex Brasil, promove mais uma edição do eExport Meeting. O evento será realizado entre os dias 28 e 30 de julho no Distrito Anhembi, em São Paulo, dentro do Fórum E-Commerce Brasil. A iniciativa faz parte do programa eExport, criado para apoiar empresas interessadas em vender seus produtos para outros países por meio de plataformas digitais. Desde o lançamento, o programa já atendeu mais de 3 mil empresas e reúne ações de capacitação, mentorias, suporte técnico e parcerias com marketplaces internacionais. A gerente de competitividade da Apex Brasil, Clarissa Furtado, explica que o foco é aproximar empresas brasileiras de compradores internacionais.
4: Então, desde 2018, a gente já atendeu mais de 3 mil empresas no programa. Nesse momento, a gente está focando em tentar conectar essas empresas com os grandes compradores internacionais que atuam em marketplaces. E a ideia é conectar o planejamento das empresas aos resultados, mostrando para elas como que o e-commerce pode ser aquele momento em que a estratégia se transforma em negócios.
3: Nas últimas edições, o eExport Meeting reuniu empresários, especialistas e representantes de plataformas digitais para discutir oportunidades de exportação. Em 2025, mais de 400 participantes acompanharam palestras, oficinas e atividades de conexão com marketplaces internacionais. No mesmo ano, o programa também promoveu a primeira rodada do Exporta Mais Brasil, voltada exclusivamente ao comércio eletrônico. A ação reuniu 66 empresas brasileiras e 7 compradores internacionais de países como Emirados Árabes Unidos, México, Portugal, Reino Unido, Rússia e Singapura. Segundo dados citados pela Apex Brasil, o comércio eletrônico global movimentou cerca de 11 trilhões de dólares em 2024. No Brasil, o setor faturou 204,3 bilhões de reais no mesmo período. As inscrições para o eExport Meeting são gratuitas, mas as vagas são limitadas. Reportagem Marquesan Araújo.
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5: O cinema brasileiro ganhou uma nova janela pública de exibição. O governo do Brasil lançou a Tela Brasil, plataforma gratuita de streaming dedicada exclusivamente às produções nacionais. O serviço, desenvolvido pelo Ministério da Cultura, reúne filmes, séries, documentários, animações e conteúdos históricos do audiovisual brasileiro. O acesso é gratuito pelo site telabrasil.cultura.gov.br. Basta ter o cadastro gov.br para assistir às obras. Para o presidente Lula, a Tela Brasil fortalece a cultura e também fortalece o pertencimento e a identidade nacional.
6: A Tela Brasil, investimento em cultura que o Ministério

0: está fazendo, a participação de vocês, ela vai contribuir para a elevação da compreensão de um país chamado Brasil. O mais importante é a gente conhecer o nosso país por dentro, conhecer a nossa cultura, a razão das coisas que fizeram a gente chegar onde nós chegamos.
1: A plataforma chega com 555 obras no catálogo, entre curtas, longas e séries, além de recursos de acessibilidade, como libras, audiodescrição e legendagem descritiva. Entre os títulos disponíveis estão clássicos como Deus e o Diabo na Terra do Sol, Chica da Silva, Carandiru, A Hora da Estrela, Olga e O Que É Isso, Companheiro. A ministra da Cultura, Margarete Menezes, destaca que a Tela Brasil é uma forma dos filmes nacionais chegarem ao público em todo o território brasileiro.
2: Uma plataforma gratuita onde o povo brasileiro vai poder se ver, pesquisar. Teremos ali uma diversidade grande da produção, né? Desenhos animados, filmes premiados, né? Então, esse é o primeiro passo para a gente conseguir também fazer com que o povo se reconheça e fortalecer, né, a nossa identidade, fortalecer o nosso audiovisual, fortalecer a soberania do nosso povo através da nossa cultura.
1: No catálogo também tem produções voltadas à infância e à juventude, musicais, registros históricos e títulos reconhecidos em festivais nacionais e internacionais. Entre os conteúdos disponíveis estão 19 obras que representaram o Brasil na disputa pelo Oscar. A plataforma de streaming do Ministério da Cultura também é voltada ao fortalecimento do setor audiovisual brasileiro, disse a secretária do audiovisual do MINC, Joelma Gonzaga.
3: É por meio do cinema, das séries, da animação, dos games, das linguagens digitais, que nós podemos contar nossas histórias, projetar nossa diversidade, fortalecendo nossa presença no mundo. O setor audiovisual é um setor que gera renda, emprego, tecnologias, oportunidade em todos os territórios do Brasil.
1: Inicialmente, a Tela Brasil está disponível na versão web. Assista aos filmes pelo site telabrasil.cultura.gov.br. A Tela Brasil é uma plataforma idealizada pelo Ministério da Cultura e desenvolvida pelo Núcleo de Excelência em Tecnologias Sociais da Universidade Federal de Alagoas.
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6: A previsão do tempo para quinta-feira, 11 de junho, é de muitas nuvens, pancadas de chuva e trovoadas em toda a região sul do país. As instabilidades continuam atuando sobre Paraná, Santa Catarina e o Rio Grande do Sul durante todo o dia. A previsão indica volumes de chuva entre 5 e 50 milímetros em 24 horas, com os menores acumulados concentrados entre o norte gaúcho, o oeste catarinense e o sudoeste e sul do Paraná. O alerta é de perigo potencial para diversas áreas da região sul. Nesses locais, a previsão é de chuva com ventos de até 60 km por hora e possibilidade de queda de granizo. Há também alerta de perigo para regiões do Paraná e de Santa Catarina. A previsão é de chuva mais intensa, com ventos de até 100 km por hora e possibilidade de granizo. Nessas áreas, aumenta o risco de queda de árvores, alagamentos e interrupção no fornecimento de energia elétrica. Nas capitais da região, Porto Alegre terá mínima de 10 graus e máxima de 18 graus. Florianópolis registra temperaturas com mínima de 14 graus e máxima de 21 graus. Em Curitiba, os termômetros variam com mínima de 12 graus e máxima de 19 graus. As informações são do Instituto Nacional de Meteorologia. Viviane Oliveira, o tempo e a temperatura.
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7: O preço do boi gordo nesta quinta-feira, dia 11, apresenta queda de 0,11%. A arroba está sendo negociada a R$ 353,15 no estado de São Paulo. Na Grande São Paulo, em São José do Rio Preto e Descalvado, os preços do frango apresentam alta. O frango congelado passou a ser negociado a R$ 7,27 e o frango resfriado a R$ 7,28. A carcaça suína especial apresenta estabilidade, ainda sendo negociada a R$ 8,57 por quilo nos atacados da Grande São Paulo. O suíno vivo também registra estabilidade em alguns dos estados analisados, como é o caso do Rio Grande do Sul, onde o produto ainda é comercializado a R$ 4,80. Os dados são do CEPEA. Reportagem Marquesan Araújo.
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8: O Ministério da Integração e do Desenvolvimento Regional, por meio da Secretaria Nacional de Proteção e Defesa Civil, reuniu nesta quarta-feira, 10 de junho, diversos órgãos federais para alinhar ações preventivas de mitigação e de resposta ao El Niño no Brasil. Durante o encontro, especialistas apresentaram os prognósticos mais recentes para o país, que apontam riscos de seca severa em partes das regiões Norte e Nordeste, aumento da probabilidade de incêndios florestais e chuvas acima da média no centro-sul do Brasil. A SEDEC acompanha a evolução do cenário e coordena estratégias para apoiar estados e municípios diante dos possíveis impactos. O coordenador-geral de Gerenciamento de Riscos, Leno Rodrigues de Queiroz, explica o objetivo do encontro.
9: O principal objetivo dessa reunião de preparação do Sistema Federal de Proteção e Defesa Civil foi saber quais as ações estão sendo planejadas aí pelos órgãos para o enfrentamento dos possíveis efeitos do El Niño.
8: O fenômeno está associado ao aquecimento das águas superficiais do Oceano Pacífico Equatorial, que altera a circulação atmosférica e influencia as condições meteorológicas e oceânicas em diversas regiões do planeta. Para saber mais sobre as ações do Governo Federal em Proteção e Defesa Civil, acesse gov.br/mdr. Reportagem Larissa Galli.
10: Notícia do dia. Estão abertas até o dia 2 de novembro as inscrições para a segunda turma do curso livre de fotografia da Escola Solano Trindade de Cultura e Economia Criativa, iniciativa do Ministério da Cultura. A formação é gratuita, online e autoinstrucional, com inscrições disponíveis até o dia 2 de novembro. Com carga horária de 60 horas, o curso aborda temas como história da fotografia, técnicas de fotometria, uso de lentes e objetivas, composição de imagens e pós-produção. A iniciativa integra o programa de capacitação e qualificação profissional da SCULT e busca fortalecer a formação técnica de trabalhadores e trabalhadoras da cultura. Além dos aspectos técnicos, a formação aborda a fotografia como documento histórico, expressão artística e instrumento de preservação da memória social, explorando técnicas de luz, enquadramento e narrativa visual. A Escola Solano Trindade de Cultura e Economia Criativa é uma iniciativa do Ministério da Cultura, desenvolvida em parceria com o Instituto Federal de Goiás. As inscrições para o curso livre de fotografia podem ser feitas pela plataforma sculte.cultura.gov.br.
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11: A Confederação das Associações Comerciais e Empresariais do Brasil, a CACB, completa 114 anos neste 11 de junho. Fundada em 1912, a entidade reúne atualmente 27 federações estaduais, mais de 2.300 associações comerciais e empresariais e representa cerca de 2 milhões de empreendedores em todo o país. Para o presidente da CACB, Alfredo Cotaiti Neto, a força da entidade está na atuação conjunta das associações comerciais e dos empresários que integram a rede associativista.
12: Nós temos feito muita luta, temos trabalhado muito em prol do micro

0: Simples Nacional, regime tributário voltado a micro e pequenas empresas, responsáveis por mais de 94% dos negócios no país. A CACB também desenvolve iniciativas como o G50+, que reúne associações comerciais brasileiras, o painel Gasto Brasil, voltado à transparência dos gastos públicos, e a rede parlamentar de apoio à micro e pequena empresa. Outro destaque é o Conselho da Mulher Empreendedora e da Cultura, que reúne núcleos em todo o país e promove ações de capacitação para mulheres empreendedoras. Reportagem, Álvaro Couto.
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2: O comércio eletrônico vem se consolidando como uma alternativa para empresas brasileiras ampliarem as exportações. Para incentivar esse movimento, a Agência Brasileira de Promoção de Exportações e Investimentos, a Apex Brasil, promove mais uma edição do eExport Meeting. O evento será realizado entre os dias 28 e 30 de julho no Distrito Anhembi, em São Paulo, dentro do Fórum E-Commerce Brasil. A iniciativa faz parte do programa eExport, criado para apoiar empresas interessadas em vender seus produtos para outros países por meio de plataformas digitais. Desde o lançamento, o programa já atendeu mais de 3 mil empresas e reúne ações de capacitação, mentorias, suporte técnico e parcerias com marketplaces internacionais. A gerente de competitividade da Apex Brasil, Clarissa Furtado, explica que o foco é aproximar empresas brasileiras de compradores internacionais.
3: Então, desde 2018, a gente já atendeu mais de 3 mil empresas no programa. Nesse momento, a gente está focando em tentar conectar essas empresas com os grandes compradores internacionais que atuam em marketplaces. E a ideia é conectar o planejamento das empresas aos resultados, mostrando para elas como que o e-commerce pode ser aquele momento em que a estratégia se transforma em negócios.
2: Nas últimas edições, o eExport Meeting reuniu empresários, especialistas e representantes de plataformas digitais para discutir oportunidades de exportação. Em 2025, mais de 400 participantes acompanharam palestras, oficinas e atividades de conexão com marketplaces internacionais. No mesmo ano, o programa também promoveu a primeira rodada do Exporta Mais Brasil, voltada exclusivamente ao comércio eletrônico. A ação reuniu 66 empresas brasileiras e 7 compradores internacionais de países como Emirados Árabes Unidos, México, Portugal, Reino Unido, Rússia e Singapura. Segundo dados citados pela Apex Brasil, o comércio eletrônico global movimentou cerca de 11 trilhões de dólares em 2024. No Brasil, o setor faturou 204,3 bilhões de reais no mesmo período. As inscrições para o eExport Meeting são gratuitas, mas as vagas são limitadas. Reportagem Marquesan Araújo.
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4: O cinema brasileiro ganhou uma nova janela pública de exibição. O governo do Brasil lançou a Tela Brasil, plataforma gratuita de streaming dedicada exclusivamente às produções nacionais. O serviço, desenvolvido pelo Ministério da Cultura, reúne filmes, séries, documentários, animações e conteúdos históricos do audiovisual brasileiro. O acesso é gratuito pelo site telabrasil.cultura.gov.br. Basta ter o cadastro gov.br para assistir às obras. Para o presidente Lula, a Tela Brasil fortalece a cultura e também fortalece o pertencimento e a identidade nacional.
5: A Tela Brasil, investimento em cultura que o Ministério está fazendo, a participação de vocês, ela vai contribuir para a elevação da compreensão de um país chamado Brasil. O mais importante é a gente conhecer o nosso país por dentro, conhecer a nossa cultura, a razão das coisas que fizeram a gente chegar onde nós chegamos.
4: A plataforma chega com 555 obras no catálogo, entre curtas, longas e séries, além de recursos de acessibilidade, como Libras, audiodescrição e legendagem descritiva. Entre os títulos disponíveis estão clássicos como Deus e o Diabo na Terra do Sol, Chica da Silva, Carandiru, A Hora da Estrela, Olga e O Que É Isso, Companheiro? A ministra da Cultura, Margareth Menezes, destaca que a Tela Brasil é uma forma dos filmes nacionais chegarem ao público em todo o território brasileiro.
6: Uma plataforma gratuita onde o povo brasileiro vai poder se ver, pesquisar. Teremos ali uma diversidade grande da produção, né? Desenhos animados, filmes premiados, né? Então, esse é o primeiro passo para a gente conseguir também fazer com que o povo se reconheça e fortalecer, né?

0: A nossa identidade, fortalecer o nosso audiovisual, fortalecer a soberania do nosso povo através da nossa cultura.
1: No catálogo também tem produções voltadas à infância e à juventude, musicais, registros históricos e títulos reconhecidos em festivais nacionais e internacionais. Entre os conteúdos disponíveis estão 19 obras que representaram o Brasil na disputa pelo Oscar. A plataforma de streaming do Ministério da Cultura também é voltada ao fortalecimento do setor audiovisual brasileiro, disse a secretária do audiovisual do MINC, Joelma Gonzaga.
0: É por meio do cinema, das séries, da animação, dos games, das linguagens digitais, que nós podemos contar nossas histórias, projetar nossa diversidade, fortalecendo nossa presença no mundo. O setor audiovisual é um setor que gera renda, emprego, tecnologias, oportunidade em todos os territórios do Brasil.
1: Inicialmente, a Tela Brasil está disponível na versão web. Assista aos filmes pelo site telabrasil.cultura.gov.br. A Tela Brasil é uma plataforma idealizada pelo Ministério da Cultura e desenvolvida pelo Núcleo de Excelência em Tecnologias Sociais da Universidade Federal de Alagoas.
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6: A previsão do tempo para quinta-feira, 11 de junho, é de muitas nuvens, pancadas de chuva e trovoadas em toda a região sul do país. As instabilidades continuam atuando sobre Paraná, Santa Catarina e o Rio Grande do Sul durante todo o dia. A previsão indica volumes de chuva entre 5 e 50 milímetros em 24 horas, com os menores acumulados concentrados entre o norte gaúcho, o oeste catarinense e o sudoeste e sul do Paraná. O alerta é de perigo potencial para diversas áreas da região sul. Nesses locais, a previsão é de chuva com ventos de até 60 km por hora e possibilidade de queda de granizo. Há também alerta de perigo para regiões do Paraná e de Santa Catarina. A previsão é de chuva mais intensa, com ventos de até 100 km por hora e possibilidade de granizo. Nessas áreas, aumenta o risco de queda de árvores, alagamentos e interrupção no fornecimento de energia elétrica. Nas capitais da região, Porto Alegre terá mínima de 10 graus e máxima de 18 graus. Florianópolis registra temperaturas com mínima de 14 graus e máxima de 21 graus. Em Curitiba, os termômetros variam com mínima de 12 graus e máxima de 19 graus. As informações são do Instituto Nacional de Meteorologia. Viviane Oliveira, o tempo e a temperatura.
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7: O preço do boi gordo nesta quinta-feira, dia 11, apresenta queda de 0,11%. A arroba está sendo negociada a R$ 353,15 no estado de São Paulo. Na Grande São Paulo, em São José do Rio Preto e Descalvado, os preços do frango apresentam alta. O frango congelado passou a ser negociado a R$ 7,27 e o frango resfriado a R$ 7,28. A carcaça suína especial apresenta estabilidade, ainda sendo negociada a R$ 8,57 por quilo nos atacados da Grande São Paulo. O suíno vivo também registra estabilidade em alguns dos estados analisados, como é o caso do Rio Grande do Sul, onde o produto ainda é comercializado a R$ 4,80. Os dados são do CEPEA. Reportagem Marquesan Araújo.
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8: O Ministério da Integração e do Desenvolvimento Regional, por meio da Secretaria Nacional de Proteção e Defesa Civil, reuniu nesta quarta-feira, 10 de junho, diversos órgãos federais para alinhar ações preventivas, de mitigação e de resposta ao El Niño no Brasil. Durante o encontro, especialistas apresentaram os prognósticos mais recentes para o país, que apontam riscos de seca severa em partes das regiões Norte e Nordeste, aumento da probabilidade de incêndios florestais e chuvas acima da média no centro-sul do Brasil. A SEDEC acompanha a evolução do cenário e coordena estratégias para apoiar estados e municípios diante dos possíveis impactos. O coordenador-geral de Gerenciamento de Riscos, Leno Rodrigues de Queiroz, explica o objetivo do encontro.
9: O principal objetivo dessa reunião de preparação, né, do Sistema Federal de Proteção e Defesa Civil foi saber quais as ações estão sendo planejadas, né, aí pelos órgãos, né, para o enfrentamento dos possíveis efeitos do El Niño.
8: Associado ao aquecimento das águas superficiais do Oceano Pacífico Equatorial, que altera a circulação atmosférica e influencia as condições meteorológicas e oceânicas em diversas regiões do planeta. Para saber mais sobre as ações do Governo Federal em Proteção e Defesa Civil, acesse gov.br/mdr. Reportagem Larissa Galli.
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11: Estão abertas até o dia 2 de novembro as inscrições para a segunda turma do curso livre de fotografia da Escola Solano Trindade de Cultura e Economia Criativa, iniciativa do Ministério da Cultura. A formação é gratuita, online e autoinstrucional, com inscrições disponíveis até o dia 2 de novembro. Com carga horária de 60 horas, o curso aborda temas como história da fotografia, técnicas de fotometria, uso de lentes e objetivas, posição de imagens e pós-produção. A iniciativa integra o programa de capacitação e qualificação profissional da SCULT e busca fortalecer a formação técnica de trabalhadores e trabalhadoras da cultura. Além dos aspectos técnicos, a formação aborda a fotografia como documento histórico, expressão artística e instrumento de preservação da memória social, explorando técnicas de luz, enquadramento e narrativa visual. A Escola Solano Trindade de Cultura e Economia Criativa é uma iniciativa do Ministério da Cultura, desenvolvida em parceria com o Instituto Federal de Goiás. As inscrições para o curso livre de fotografia podem ser feitas pela plataforma sculte.cultura.gov.br.
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13: A Confederação das Associações Comerciais e Empresariais do Brasil, a CACB, completa 114 anos neste 11 de junho. Fundada em 1912, a entidade reúne atualmente 27 federações estaduais, mais de 2.300 associações comerciais e empresariais e representa cerca de 2 milhões de empreendedores em todo o país. Para o presidente da CACB, Alfredo Cotaiti Neto, a força da entidade está na atuação conjunta das associações comerciais e dos empresários que integram a rede associativista.
14: Nós temos feito muita luta, temos trabalhado muito em prol do micro e do pequeno empreendedor. A CACB está sendo protagonista do processo. Todos vocês são importantes para a nossa rede. Vamos continuar trabalhando juntos em prol do Brasil.
13: Ao longo de sua história, a Confederação participou de debates sobre ambiente de negócios, modernização econômica e competitividade das empresas brasileiras. A entidade atua junto aos poderes executivo, legislativo e judiciário em pautas como redução da burocracia, liberdade econômica, segurança jurídica, modernização das relações de trabalho e incentivo ao empreendedorismo. Uma das prioridades da atual gestão é a atualização da tabela de enquadramento do Simples Nacional, regime tributário voltado a micro e pequenas empresas responsáveis por

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3: 19 horas e 11 minutos.

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Olá pessoal, tudo bem por aqui? Mais uma videoaula do nosso canal. E no nosso canal aqui perguntaram como é que faz para deixar usar a rádio com o mesmo volume nas músicas. É muito simples, muito fácil de explicar.

dimensões, vai abrir essa janelinha aqui, você vem em geral e você marca essa opção aqui, ativar o controle automático de ganho, tá certo, pessoal? Dá o Aster, controle de como já fica ativado, deixando as

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7: A previsão do tempo para esta sexta-feira, dia 12, na região sul, indica pancadas de chuva nos três estados da região. No Rio Grande do Sul, em Santa Catarina e no Paraná, a chuva pode ocorrer ao longo do dia, acompanhada por rajadas de vento em algumas localidades. De acordo com o IMET, as temperaturas mínimas oscilam entre 8 graus no sul do Rio Grande do Sul e 20 graus no noroeste do Paraná. As temperaturas máximas variam entre 12 graus na Serra Catarinense e no Nordeste Gaúcho e 28 graus no noroeste paranaense. Entre as capitais, a mínima prevista é de 10 graus em Curitiba e de 12 graus em Porto Alegre. Já a máxima pode chegar aos 24 graus em Florianópolis. Nas áreas de serra, os termômetros podem ficar abaixo de 6 graus. A umidade relativa do ar varia entre 50% e 100%. As informações são do Instituto Nacional de Meteorologia. Sofia Muniz, o tempo e a temperatura.
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8: O preço do boi gordo nesta quinta-feira, dia 11, apresenta queda de 0,11%. A arroba está sendo negociada a R$ 353,15 no estado de São Paulo. Na Grande São Paulo, em São José do Rio Preto e Descalvado, os preços do frango apresentam alta. O frango congelado passou a ser negociado a R$ 7,27 e o frango resfriado a R$ 7,28. A carcaça suína especial apresenta estabilidade, ainda sendo negociada a R$ 8,57 por quilo nos atacados da Grande São Paulo. O suíno vivo também registra estabilidade em alguns dos estados analisados, como é o caso do Rio Grande do Sul, onde o produto ainda é comercializado a R$ 4,80. Os dados são do CEPEA. Reportagem Marquesan Araújo.
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9: O Ministério da Integração e do Desenvolvimento Regional, por meio da Secretaria Nacional de Proteção e Defesa Civil, reuniu nesta quarta-feira, 10 de junho, diversos órgãos federais para alinhar ações preventivas de mitigação e de resposta ao El Niño no Brasil. Durante o encontro, especialistas apresentaram os prognósticos mais recentes para o país, que apontam riscos de seca severa em partes das regiões Norte e Nordeste, aumento da probabilidade de incêndios florestais e chuvas acima da média no centro-sul do Brasil. A SEDEC acompanha a evolução do cenário e coordena estratégias para apoiar estados e municípios diante dos possíveis impactos. O coordenador-geral de Gerenciamento de Riscos, Leno Rodrigues de Queiroz, explica o objetivo do encontro.
5: O principal objetivo dessa reunião de preparação, né, do Sistema Federal de Proteção e Defesa Civil foi saber quais as ações estão sendo planejadas, né, aí pelos órgãos, né, para o enfrentamento dos possíveis efeitos do El Niño.
9: O fenômeno está associado ao aquecimento das águas superficiais do Oceano Pacífico Equatorial, que altera a circulação atmosférica e influencia as condições meteorológicas e oceânicas em diversas regiões do planeta. Para saber mais sobre as ações do Governo Federal em Proteção e Defesa Civil, acesse gov.br/mdr. Reportagem Larissa Galli.
10: Estão abertas até o dia 2 de novembro as inscrições para a segunda turma do curso livre de fotografia da Escola Solano Trindade de Cultura e Economia Criativa, iniciativa do Ministério da Cultura. A formação é gratuita, online e autoinstrucional, com inscrições disponíveis até o dia 2 de novembro. Com carga horária de 60 horas, o curso aborda temas como história da fotografia, técnicas de fotometria, uso de lentes e objetivas, composição de imagens e pós-produção. A iniciativa integra o programa de capacitação e qualificação profissional da SCULT e busca fortalecer a formação técnica de trabalhadores e trabalhadoras da cultura. Além dos aspectos técnicos, a formação aborda a fotografia como documento histórico, expressão artística e instrumento de preservação da memória social, explorando técnicas de luz, enquadramento e narrativa visual. A Escola Solano Trindade de Cultura e Economia Criativa é uma iniciativa do Ministério da Cultura, desenvolvida em parceria com o Instituto Federal de Goiás. As inscrições para o curso livre de fotografia podem ser feitas pela plataforma sculte.cultura.gov.br.
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12: A Confederação das Associações Comerciais e Empresariais do Brasil, a CACB, completa 114 anos neste 11 de junho. Fundada em 1912, a entidade reúne atualmente 27 federações estaduais, mais de 2.300 associações comerciais e empresariais e representa cerca de 2 milhões de empreendedores em todo o país. Para o presidente da CACB, Alfredo Cotaiti Neto, a força da entidade está na atuação conjunta das associações comerciais e dos empresários que integram a rede associativista.
13: Nós temos feito muita luta, temos trabalhado muito em prol do micro e do pequeno empreendedor. A CACB está sendo um protagonista do processo. Todos vocês são importantes para a nossa rede. Vamos continuar trabalhando juntos em prol do Brasil.
12: Ao longo de sua história, a Confederação participou de debates sobre ambiente de negócios, modernização econômica e competitividade das empresas brasileiras. A entidade atua junto aos poderes executivo, legislativo e judiciário em pautas como redução da burocracia, liberdade econômica, segurança jurídica, modernização das relações de trabalho e incentivo ao empreendedorismo. Uma das prioridades da atual gestão é a atualização da tabela de enquadramento do Simples Nacional, regime tributário voltado a micro e pequenas empresas, responsáveis por mais de 94% dos negócios no país. A CACB também desenvolve iniciativas como o G50+, que reúne associações comerciais brasileiras, o painel Gasto Brasil, voltado à transparência dos gastos públicos, e a rede parlamentar de apoio à micro e pequena empresa. Outro destaque é o Conselho da Mulher Empreendedora e da Cultura, que reúne núcleos em todo o país e promove ações de capacitação para mulheres empreendedoras. Reportagem
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8: O comércio eletrônico vem se consolidando como uma alternativa para empresas brasileiras ampliarem as exportações. Para incentivar esse movimento, a Agência Brasileira de Promoção de Exportações e Investimentos, a Apex Brasil, promove mais uma edição do eExport Meeting. O evento será realizado entre os dias 28 e 30 de julho no Distrito Anhembi, em São Paulo, dentro do Fórum E-Commerce Brasil. A iniciativa faz parte do programa eExport, criado para apoiar empresas interessadas em vender seus produtos para

0: empresas no programa. Nesse momento, a gente está focando em tentar conectar essas empresas com os grandes compradores internacionais que atuam em marketplaces. E a ideia é conectar o planejamento das empresas aos resultados, mostrando para elas como que o e-commerce pode ser aquele momento em que a estratégia se transforma em negócios.
1: Nas últimas edições, o eExport Meeting reuniu empresários, especialistas e representantes de plataformas digitais para discutir oportunidades de exportação. Em 2025, mais de 400 participantes acompanharam palestras, oficinas e atividades de conexão com marketplaces internacionais. No mesmo ano, o programa também promoveu a primeira rodada do Exporta Mais Brasil, voltada exclusivamente ao comércio eletrônico. A ação reuniu 66 empresas brasileiras e 7 compradores internacionais de países como Emirados Árabes Unidos, México, Portugal, Reino Unido, Rússia e Singapura. Segundo dados citados pela Apex Brasil, o comércio eletrônico global movimentou cerca de 11 trilhões de dólares em 2024. No Brasil, o setor faturou 204,3 bilhões de reais no mesmo período. As inscrições para o eExport Meeting são gratuitas, mas as vagas são limitadas. Reportagem Marquesan Araújo.
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3: O cinema brasileiro ganhou uma nova janela pública de exibição. O governo do Brasil lançou a Tela Brasil, plataforma gratuita de streaming dedicada exclusivamente às produções nacionais. O serviço, desenvolvido pelo Ministério da Cultura, reúne filmes, séries, documentários, animações e conteúdos históricos do audiovisual brasileiro. O acesso é gratuito pelo site telabrasil.cultura.gov.br. Basta ter o cadastro gov.br para assistir às obras. Para o presidente Lula, a Tela Brasil fortalece a cultura e também fortalece o pertencimento e a identidade nacional.
4: A Tela Brasil, investimento em cultura que o Ministério está fazendo, a participação de vocês, ela vai contribuir para a elevação da compreensão de um país chamado Brasil. Mais importante é a gente conhecer o nosso país por dentro, conhecer a nossa cultura, a razão das coisas que fizeram a gente chegar onde nós chegamos.
3: A plataforma chega com 555 obras no catálogo, entre curtas, longas e séries, além de recursos de acessibilidade, como Libras, audiodescrição e legendagem descritiva. Entre os títulos disponíveis estão clássicos como Deus e o Diabo na Terra do Sol, Chica da Silva, Carandiru, A Hora da Estrela, Olga e O Que É Isso, Companheiro. A ministra da Cultura, Margareth Menezes, destaca que a Tela Brasil é uma forma dos filmes nacionais chegarem ao público em todo o território brasileiro.
5: Uma plataforma gratuita onde o povo brasileiro vai poder se ver, pesquisar. Teremos ali uma diversidade grande da produção, né? Desenhos animados, filmes premiados, né? Então, esse é o primeiro passo para a gente conseguir também fazer com que o povo se reconheça e fortalecer, né, a nossa identidade, fortalecer o nosso audiovisual, fortalecer a soberania do nosso povo através da nossa cultura.
3: No catálogo também tem produções voltadas à infância e à juventude, musicais, registros históricos e títulos reconhecidos em festivais nacionais e internacionais. Entre os conteúdos disponíveis estão 19 obras que representaram o Brasil na disputa pelo Oscar. A plataforma de streaming do Ministério da Cultura também é voltada ao fortalecimento do setor audiovisual brasileiro, disse a secretária do audiovisual do MINC, Joelma Gonzaga.
6: É por meio do cinema, das séries, da animação, dos games, das linguagens digitais, que a gente nós podemos contar nossas histórias, projetar nossa diversidade, fortalecendo nossa presença no mundo. O setor audiovisual é um setor que gera renda, emprego, tecnologias, oportunidade em todos os territórios do Brasil.
3: Inicialmente, a Tela Brasil está disponível na versão web. Assista aos filmes pelo site telabrasil.cultura.gov.br. A Tela Brasil é uma plataforma idealizada pelo Ministério da Cultura e desenvolvida pelo Núcleo de Excelência em Tecnologias Sociais da Universidade Federal de Alagoas.
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1: Lembro que eu prometi que não ia assumir, não ia te deixar e nunca ia fazer símbolo chorar.
0: Pois é.

0: fui lá e traumatizei.
1: Pronto, descobrimos como o inseguro nasce.

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